0: O 12 dizendo, irmãos, quanto aos dons espirituais, não quero que vocês sejam ignorantes. Os coríntios não eram ignorantes, pelo contrário, eles eram muito instruídos, nem eram ignorantes a respeito do Espírito Santo. Eles eram espirituais, santificados, eles tinham dons espirituais. Eles sabiam da existência do Espírito Santo, mas desconheciam sua função. Isso Paulo discute no capítulo 12 de 1 Coríntios, as funções do Espírito Santo. Paulo começa a dar esta explicação sobre as funções do Espírito Santo mais ou menos assim. É assim que o Espírito Santo trabalha. O Espírito Santo dá dons espirituais às pessoas espirituais. Estes dons espirituais dão às pessoas espirituais capacidade para exercer ministérios espirituais. À medida que essas pessoas, com seus dons espirituais, começam a exercer seus ministérios espirituais, o Espírito Santo unge seus dons e as manifestações destes dons através dos seus ministérios. No início deste capítulo, Paulo está dizendo que há variedades de dons. O Espírito Santo não dá o mesmo dom para todas as pessoas da sua igreja, o que significa que há uma variedade de ministérios. Paulo também diz que há diferentes formas de atuação. Isso significa unção, que capacita o povo de Deus a ter ministérios espirituais onde seus dons podem ser ministrados. À medida que o povo exerce esses dons, o Espírito Santo dá unção aos seus ministérios. Pessoas espirituais não têm os mesmos dons nem os mesmos ministérios. O Espírito Santo não derrama as mesmas unções sobre os ministérios. Poderíamos traduzir o mesmo texto de uma outra maneira. Por exemplo, assim, os homens têm diferentes dons, mas todos estes dons vêm do mesmo Espírito. Há diferentes formas de servir a Deus, mas todos servem ao mesmo Deus ou ao mesmo Senhor. Deus trabalha através de diferentes homens e de diferentes maneiras, mas é o mesmo Deus que atinge seus propósitos através de todos eles. A cada homem é dado um dom pelo Espírito Santo que poderá ser usado para o bem comum. E por trás de todos estes dons está a forma de atuação do Espírito Santo, que distribui para cada um conforme a sua vontade. Como o corpo humano tem muitas partes que formam uma única unidade, assim é o corpo de Cristo. Neste capítulo, o apóstolo Paulo, à medida que fala sobre as funções do Espírito Santo, também enfatiza dois princípios que aparentemente são opostos entre si: a diversidade e a unidade. Ele enfatiza o princípio da diversidade. Procure observar quantas vezes ele usa a palavra diversidade, diversidade e diversidade. Isso quer dizer que a igreja cheia do Espírito Santo, onde as pessoas são controladas pelo Espírito Santo, cheias do Espírito Santo e capacitadas pelo Espírito Santo, são também diferentes. Infelizmente, encontramos o oposto. Algumas igrejas quase impõem àquelas pessoas que chegam que sejam iguais a todos os outros membros, esperando que elas tenham as mesmas manifestações de dons espirituais e os mesmos ministérios. Como se todos provassem que realmente são espirituais, tendo o mesmo dom. Como numa fábrica de salsichas, todas são iguais, da mesma cor, do mesmo tamanho. Paulo diz que não é nada disso. Por favor, preste atenção, isso é muito importante. Não é assim que o Espírito Santo trabalha. Quando o Espírito Santo derrama dons espirituais sobre o seu povo, ele dá diversidade de dons. Isso quer dizer que haverá diversidade de ministérios. O Espírito Santo também diverge da maneira como unge e capacita estes ministérios. Por isso, a diversidade e não a uniformidade caracterizará uma igreja cheia do Espírito. Ao mesmo tempo, entretanto, Paulo também enfatiza o princípio da unidade. Ele ensina que a unidade funciona como todos tivessem uma só mente. Como é possível que os princípios da diversidade e da unidade coexistam? Paulo usa uma ilustração para mostrar como os dois funcionam. Ele diz que a igreja é como um corpo humano, caracterizado pela diversidade. Existe diversidade entre a mão, pé, tronco, nariz, ouvidos. Todos são partes de um mesmo corpo. Mas todas essas partes diferentes estão sob controle da cabeça. Todos os membros trabalham em unidade. de maneira coordenada e sincronizada. Paulo explica que é assim que o Espírito Santo e a Igreja funcionam. O versículo 42 de Atos 2 afirma que aqueles que se converteram no dia de Pentecostes dedicavam-se ao ensino dos apóstolos e à comunhão, ao partir do pão e às orações. Você está lembrado que comentamos...
1: Demonstrar o teu poder, eu não preciso ver fenômenos pra...
0: As marcas da igreja invisível como se fossem impressões digitais de uma mão. As impressões do polegar são o evangelismo, já que 3 mil se converteram no dia de Pentecostes, quando a igreja nasceu. E as impressões do indicador, o ensino, do dedo médio, a comunhão, ou a koinonia. Lembram da koinonia, comunhão? As impressões do dedo anular, a adoração, ou amor pelo Senhor. E a do dedo mindinho, a oração. É mesmo, a oração. Essas são as marcas invisíveis da mão esquerda da igreja no livro de Atos. Já na primeira carta aos Coríntios, capítulo 12, à medida que você compreende a essência, a natureza, a função e o propósito da igreja, percebe que Paulo mostrou as marcas da mão direita da igreja. O que ele ensinou é que quando temos uma igreja verdadeira sob a atuação do Espírito Santo, a marca que primeiro aparece é a da unidade, a marca do polegar. Esta unidade é sobrenatural e maravilhosa e conquistada quando todos os membros da igreja ficam sob o controle da cabeça ou do cabeça. E o cabeça deste corpo que controla a igreja é Jesus Cristo. Por isso, a unidade é a primeira marca, a marca do polegar da igreja guiada pelo Espírito Santo. A próxima marca, a marca do dedo indicador, é a diversidade. A unidade existe sem sacrificar a diversidade. Muitas empresas dizem que você pode fazer parte da equipe, mas para isso tem que ser igual a todos os outros membros. Para fazer parte da unidade da empresa, você tem de sacrificar e desistir daquilo que o torna único e diferente de todos. De acordo com as Escrituras, isso não é unidade, é uniformidade. Mas a particularidade do corpo de Cristo e a maneira bonita como esse corpo funciona é conseguida através da conjugação da unidade, o polegar com a diversidade, o indicador. Sabe, o dedo médio da mão direita é pluralidade. A igreja de Cristo tem pluralidade e quando o Espírito Santo atua entre os membros, ele não usa apenas o pastor ou uma das pessoas com dom, uma ou duas pessoas com dons. Não, não é assim que o Espírito Santo quer trabalhar. Observe que quando o Espírito Santo está atuando na igreja local, ele dá dons para todos os membros. Não existe crente sem dom. Não existe membro do corpo de Cristo que não tenha recebido dom espiritual quando eles foram distribuídos na igreja. Portanto, a pluralidade é uma das marcas da igreja. Todos os membros do corpo exercem sua função de acordo com o Espírito Santo, pois o Espírito Santo é a fonte da unção de cada um na igreja. A marca do dedo indicador da mão direita é o que chamamos de empatia. Na mão esquerda é amor pelo Senhor. Na direita, amor uns pelos outros, uma das marcas da igreja primitiva. Para explicar esta característica, Paulo diz que quando um membro sofre, todos os outros membros sofrem com ele. Anos atrás, eu quebrei o dedão do pé jogando futebol. A pancada do dedão foi tão forte que quebrou a junta do dedo. Aquela foi a pior dor que eu já senti. Enquanto as pessoas me tiravam do campo e me levavam para o hospital, eu tive cólicas intestinais muito fortes. Parecia que as cólicas eram piores do que a dor do dedão. Eu tentava controlar a cólica e disciplinar meus intestinos. Olha, não foram vocês que levaram a pancada, foi o meu dedão. Não me causem maiores problemas agora. Os médicos me explicaram que o sistema nervoso possui uma corrente de empatia que faz com que outras partes do corpo sofram quando uma parte é ferida. Paulo fez uma bonita ilustração para explicar como uma igreja cheia do Espírito Santo funciona. Existe essa empatia entre os membros do corpo de forma que quando um membro sofre, todo o corpo também sofre. Finalizando, a marca do dedo mindinho da mão direita é a igualdade, todos os membros desse corpo têm o mesmo valor. Até o próximo programa.
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3: E qualquer coisa que lhe pedirmos, dele receberemos, porque guardamos os seus mandamentos e fazemos o que é agradável à sua vista. 1 João 3, 22.

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1: 21:17.
2: Não vos inquieteis, pois, pelo dia de amanhã, porque o dia de amanhã cuidará de si mesmo. Basta cada dia o seu mal. Mateus 6:34.

Respondeu João a todos, dizendo: Eu, na verdade, vos batizo em água, mas vem aquele que é mais poderoso do que eu, de quem não sou digno de desatar a correia das alparcas. Ele vos batizará no Espírito Santo e em fogo. Lucas 3:16.

porque a palavra da cruz é deveras loucura para os que perecem, mas para nós que somos salvos, é o poder de Deus. 1 Coríntios 1:18.

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Bom dia, gente. Muito bom dia. Bom dia mesmo. Um ótimo início de semana para você. Segunda-feira, mais uma vez, né? Hoje segunda-feira, iniciando a semana. Bênção de nosso Deus. Muito obrigado pelo carinho da audiência. Nós, na sexta-feira, falamos que talvez, né, na segunda-feira, nós não estaríamos por aqui, mas ainda não chamaram a irmã Margarete para começar a fazer o tratamento com radioterapia. Então, estamos no aguardo do hospital chamar. Aí sim a gente vai comunicar vocês e a gente não sabe ainda como é que vai ser, né? Eu acredito que a primeira sessão será na parte da manhã. Já pedi para a irmã Margarete ver a possibilidade de fazer no período da tarde. Assim a gente pode fazer a programação, tá bom? Serão 15 sessões e 15 sessões seguidas, de segunda a sexta-feira, exceto sábado e domingo, e volta na segunda-feira. Já esteve no hospital, já marcaram o alvo certinho, né? Fizeram as marcações onde vai ser aplicado o raio. E ela já está prontinha. Passaram uma tinta. É sério, gente, passaram uma tinta. Uma tinta cobrida com uma fita transparente. E isso tem que ficar grudado nela ali até terminar o tratamento. Tá bom? Mas estamos aqui ao vivo, né? Não estamos a cores, porque nós estamos transmitindo em vídeo, mas em breve nós estaremos retornando em vídeo, tá bom? Bênção de Deus. Glorificado é o nome do nosso Senhor e Salvador Jesus Cristo, você é muito bem-vindo aqui. Bom dia!

Graças ao bom Deus. Você é muito bem-vindo aqui, você que nos ouve pela primeira vez. Deus abençoe a sua vida. E são 9 horas e 39 minutos agora, 9h39. 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Coordenação geral do Espírito Santo de Deus, e você é nosso convidado para lá de especial. Amém? Você pode interagir comigo aqui no estúdio, enviando seu áudio através do 4799-268-5364, 47 99268-5364. Você pode enviar o seu recado de áudio e a gente solta no ar, tá bom, gente? Muito bom dia, muito grato pelo teu carinho. Deus te abençoe grandemente em nome do nosso Senhor e Salvador Jesus Cristo. E nós já vamos com a nossa primeira canção de hoje, que é esta aqui, ó, Giovanni Rios, Una Canción en Español, merecedor de alabança. Não é merecedor de lambança, não, merecedor de louvores. Alabança em espanhol, louvores. Lambança é outra coisa. Amém? Glórias a Deus. Canta Giovanni Rios. Bom dia.

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Graças a Deus. Basta você dizer radiomelodia.net, né? A Alexa, ela nos ajuda bastante. Tem bastante pessoas aí que tem dificuldade com o celular, né? Então falar é muito mais fácil, né? Quem tem Alexa em casa, Alexa, né? Ouvir radiomelodia.net, ela já abre a gente falando ali, né? Inclusive nós temos uma ouvinte que ela tinha o hábito de ouvir uma outra rádio do Rio de Janeiro, que também tem o mesmo nome, né? Rádio Melodia, só que é uma FM. E ela falou, Alexa, Rádio Melodia. E de repente ela começou a ouvir uma mulher falando, uma voz diferente, que ela não estava acostumada a ouvir lá na rádio do Rio de Janeiro. E depois entrou um homem, né? Que é esse que está falando nesse momento aqui. Ficou, achou estranho, mas seguiu ouvindo, né? Ela é deficiente visual, né? Não enxerga para poder verificar na internet realmente se é aquela rádio que ela estava habituada a ouvir. E virou a nossa ouvinte. Assim foi com a Judite, né, Judite? Aí depois ela espalhou para todo mundo, os parentes dela. Bênção de Deus. Tiane está conosco nessa manhã, não é, Margarete? Nos ouvindo. Bom dia, querida. Deus te abençoe. Graça e paz. Tem que vir uma hora aqui, né? Participar do programa.

0: Primo, Pedro Godoy lá em São Paulo, pastor Isaías Gonçalves, William Gomes, pastor Wagner, Bernadette, é a Jennifer Aline em Tijucas. Margareth, eu já prometi para a Jennifer que a gente vai a um culto em Tijucas uma hora para a gente conhecer o pessoal lá, né? Eu vou pedir o endereço certinho, o dia que tiver um culto comemorativo lá, a gente vai, né? Vamos lá em Tijucas, né? Pastor Marcelo, benção de Deus, Ivete, Jusemara, Paulo e Gorete, um abraço a todos vocês, em nome de nosso Senhor e Salvador Jesus Cristo. Você que está de aniversário hoje, meus parabéns, e você pode interagir conosco através do WhatsApp, você pode me enviar o seu recado, como fez aqui nosso querido irmão Luiz Lima, irmão da Judite, primo da Jusemara, e da familiada aí ouvindo a melodia, família Jusilei. Tu quer falar, Margareth? Bom dia. Não, como é que fica? Fala aí, bom dia.
1: Bom dia.
0: Como é que fica dando pitaco aí na minha locução, se tu não quer falar? Hã? É bênção de Deus. É, irmão Luiz Lima mandou um áudio pra gente aqui. Bom dia, irmão Luiz. Tudo bem, querido?
2: Bom dia.
0: Bom dia.
2: Rádio Melodia, com muita alegria.
0: Amém.
2: Aqui é Luiz Lima, de Camboriú.
0: Graças a Deus.
2: Escuta. Quero oferecer o programa para a minha prima Jusilei, lá de Farroupilha.
0: Amém.
2: A Mara, de Farroupilha também. A minha mana Judite, lá de Grande Florianópolis. E para o Wagner, meu filho. Um abraço, irmão Rubens e irmã Margareth. Deus abençoe vocês aí.
0: Amém, meu querido. Graças a Deus. Nós queremos agradecer, irmão Luiz, pela grande recepção que o irmão fez para a gente aí. É, aí em Camboriú, né? Aquele churrascão delicioso. Pena que as meninas não vieram, né? Mas ano que vem, todo mundo ali, intimado, né, Margareth? Tô intimação. Se quem não vier, a viatura, a intimação é assim, tu sabes, né? Tu recebe a intimação. Se tu não te apresentar, né? É, a viatura vai buscar. Rubão, tu tá te colocando no compromisso, Rubão, de buscar essa. Ah, ali em Biguaçu até vou agora, no Rio Grande do Sul, não dá para ir, né, Margareth? É. Se nós já tivéssemos conhecimento da, né, da existência da irmã Jusilei, da irmã Jusemara, nós estivemos lá para o Rio Grande do Sul, a gente teria passado, né, Margareth? Mas quem sabe a gente não faz uma outra viagem daqui um pouco, né? É. Serra Gaúcha, bênção de Deus, amém? Gente, olha só, tem muita gente que chora, irmã Margareth. Tu chora às vezes, irmã Margareth?
1: Sim.
0: É? E como é que é esse choro?
1: Olha, eu já fui mais chorona, né?
0: Antigamente as meninas lá dos Estados Unidos chamavam a chorona do Brasil, né?
1: A chorona do Brasil.
0: Chorava até no microfone aqui, meninas.
1: Mas Deus me ensinou uma coisa, né, Rubens?
0: Sim.
1: Eu desde criança, eu era muito chorona.
0: Conte-nos tudo, não esconda nada.
1: Então eu... Quando...
0: Ah, mas então esse choro não era para Deus?
1: Não era para Deus.
0: É porque, né? A canção que eu vou rodar agora, da Amanda Ferrari, diz isso mesmo, chore para Deus. Muitas pessoas choram e não é para Deus.
1: Então,
0: tá
1: eu
0: baixo,
1: não é esse microfone, depois que você trocou.
0: Ficou diferente.
1: Eu ouço o áudio um pouco diferente.
0: Claro, ele é um pouco mais grave, eu mexi aqui e tal.
1: Aí melhorou, Rubens. Melhorou.
0: Abri mais agudo, isso, pronto.
1: Sim.
0: Ela então, além de fazer a reflexão, ela também é minha assessora para assuntos aleatórios.
1: Eu era muito chorona desde criança.
0: Mas chorava de raiva, né?
1: Mas o meu choro era um choro de defesa.
0: De desejo de vingança.
1: Um choro de defesa, de tristeza, né? De ressentimentos. Pelas injustiças que eram cometidas, né? Só que Jesus mudou esse choro, né?
0: Sei.
1: Era um choro de tristeza, sim. Porque eu não conseguia mudar algo que havia em mim. Mas ao conhecer Jesus, ele muda, né? Tudo aquilo que não está no agrado dele, quando nós deixamos, né? E a irmã Margareth sempre buscou no Senhor.
0: Amém.
1: E hoje o meu choro

0: foi trocada. Então, meu choro hoje é um choro de gratidão, de alegria, né? De conquista, né, Rubens? Tem aquele louvor que fala das lágrimas de conquista,
1: sim,
0: né?
1: Sim. As lágrimas que eu chorei
0: foram
1: lágrimas de conquista.
0: Lágrimas,
1: né,
0: de conquista. Então, hoje, até mesmo às vezes eu estou num culto e eu começo a adorar a Deus, agradecer a Deus, e eu choro, mas eu não estou chorando.
1: Mas eu choro de alegria, né?
0: Eu não estou chorando de tristeza, não. Eu estou chorando de alegria, de contemplar, né, a misericórdia, a graça de Deus, o amor dele que tem sido sobre a minha vida.
1: Amém.
0: E mesmo a gente não merecendo, né, a gente para e olha, Senhor, eu não mereço, mas tu me amas, o teu amor, a tua bondade é que faz eu ser grata a ti. Amém.
1: Amém, graças a Deus. Gente, olha só, no sábado à noite, eu e a irmã Margareta assistimos um filme. Pensa no filme, eu posso recomendar, né? A irmã Margareta também recomenda, porque é um filme incrível, um filme baseado em fatos reais, né, da importância da cura na alma dos traumas de infância. Eu não vou contar o filme todo, porque senão vai perder a graça e depois você não vai querer assistir, tá? Mas ele me marcou muito. Porque todos nós, a gente traz marcas de batalha, marcas de batalha pela sobrevivência, pela, né, pela vida. E todos nós temos uma marca, todos nós temos um trauma, né? E o filme, ele fala de uma mulher que ela queria amar incondicionalmente, né? E ela dizia que a mãe dela, o filme conta que a mãe dela criou 18 filhos e amava mesmo incondicionalmente, né? Criou com muita dificuldade, numa casa muito simples, e ela começou a sentir que ela não amava daquela forma. Quando a mãe dela morreu, então, daí que o negócio ficou complicado, né, irmã Margareta? Ela foi até onde morava a mãe dela, sentou-se no chão e começou a pedir para Deus, para que Deus a levasse. Deus, leva-me com a minha mãe, eu não sei amar, eu não sei, leva-me junto dela. E fala comigo, Deus, né? E de repente ela viu algumas crianças, uma meia dúzia de crianças, talvez brincando à beira de um lago, né? E ela disse: meu Deus, como tu fala sem palavras. E Deus fala sem palavras, né? E ela enfrentou lutas, adotou algumas crianças, né? Uma meia dúzia de crianças. Ela passou muita luta, principalmente com uma menina que já tinha 12 anos, já tinha passado por diversas famílias e não tinha jeito. Ela frustrada, traumatizada, ela se convenceu, era uma fuga da realidade, e ela caminhava de quatro pés, miava como um gato e não queria falar. E quando ela ficava com raiva, ela, como é que o gato faz aquele, mostra os dentes, né? Gato rosna? É rosnar? Ronronar, né? Sei lá, ele fazia um som de quem queria agredir. E sabe qual foi a cura? Fala, irmã Margarete. Não quer falar? A cura para essa menina foi a ministração do perdão. O filme basicamente girou em torno do trabalho deles. Os outros não incomodavam. Em cima do trabalho, o trabalho deles foi praticamente em cima desse problema com essa menina. E foi maravilhoso o filme de 2 horas e 15 minutos. No final mostra todas as pessoas da vida real, né? Aconteceu nos Estados Unidos. E chegou num ponto, né? E o marido dela era pastor. E ele convenceu, ele convidou, e o Espírito, não foi ele que convenceu, foi o Espírito Santo de Deus que convenceu praticamente todos daquela igreja a adotarem uma, duas, três crianças, e chegou ao ponto que não tinha mais crianças para ser adotada, né? No raio de 120, 150 quilômetros. Então, um filme muito, muito incrível, né? Teve muito choro, teve muita oração, teve muito legal. Eu recomendo. O nome do filme O Som da Esperança. O Som da Esperança. Procura no Netflix, que está lá. Quer dizer alguma coisa, não, Margareta? Vamos ouvir uma canção, então? Um louvor muito bênção. com Amanda Ferrari, que fala chore para Deus. Muitas pessoas choram as suas pitangas, choram as suas mágoas, né? No Muro das Lamentações, eu chamo o Facebook de Muro das Lamentações. Eu conheço algumas pessoas que vão se lamentar nas redes sociais. Não se lamente nas redes sociais, entende? As redes sociais é para outra coisa, é para você socializar, não para você expor a sua vida, para você... quer falar alguma coisa? Microfone aberto.
0: Só um detalhe, Rubens.
1: Fica à vontade, é que você manda.
0: Eu não tenho total convicção, mas você falando aí do número das crianças... quando ela falou em adotar, né? O esposo dela falou adotar uma criança, mas não era uma. Né?
1: Uma dúvida,
0: mas
1: né?
0: Sabes por quê, Rubens? Se tu parar agora, né? Eu não ative muito nesse detalhe, mas quando Deus mostrou para elas criança correndo, brincando, eu acho que eram quatro. E no coração dela ficou que ela adotaria quatro crianças. Uhum. E foi o que ela adotou, né? Foi o que eles adotaram, né?
1: E um detalhe muito interessante nesse filme é... no começo, o esposo dela não queria. Mas quando ele abraçou a causa, ele abraçou de verdade. Ao ponto de que chegou no momento que ela se mostrou arrependida. Ela pegou o arado, mas chegou num ponto que ela olhou para trás, né, Margareta? E quem foi que manteve na perseverança? Não, nós não vamos desistir. Nós vamos seguir em frente, nós vamos seguir fazendo aquilo que Deus nos mandou fazer. E a assistência social, e por muitas vezes quiseram tomar a menina de volta, essa menina que se comportava como se fosse um gato, e eles disseram, não, nós não vamos desistir dela. E o que imperou ali foi o que, Margarete?
0: O amor.
1: O amor, né? O amor, muitas lágrimas, mas teve momentos em que os dois não sabiam mais o que fazer, se jogaram no chão, ela se trancou num quarto e começaram a chorar para Deus. E depois de algum momento de choro, começaram a louvar, e os dois, um ouviu o outro louvando, abriram a porta e estavam um do lado, outro do outro. E se abraçaram e aí começou a cura. Ali eu creio que houve até uma cura nos dois, Margarete. Ele mesmo sendo pastor e ela esposa de pastor, ela tinha um trauma na alma de que ela não sabia amar, né? Ela não sabia amar. E ele já tinha os filhos, tinha dois filhos, tinha um que era problemático, né? E ele teve falta de oxigenação no momento do parto e uma criança cresceu problemática, né? Mas eu achei bacana, muito lindo, que é uma história verídica. Depois, no final do filme, mostrou todos na vida real, e o que cada um fazia, e todos eles eram pessoas de sucesso diante de Deus, né? Professores e tantas profissões, e, né? Pai de filhos, gente sarada. Deus cura quando a gente chora para Deus. Se você precisa chorar, chore para Deus. Fala, irmã, vai chorar para Deus?
0: Chorar para Deus, né?
1: Amém, fala.
0: Uma coisa, né, Rubens? Eu não sei porquê, mas não foi ligado nisso, né? Que a palavra que eu quero trazer hoje é não desista. Não foi planejado, não foi programado, né? Mas não pense você que quando o Senhor te der, né, um sonho, uma tarefa, né?
1: Uma missão. Uma instrução a ser seguida.
0: Uma instrução a ser seguida. Não pense você que vai ser tudo fácil, não.
1: Vai,
0: né,
1: ser melzinho na chupeta, né?
0: Não. Né, nós estamos aqui, nós temos convicção daquilo que Deus, né, nos chamou e nos incumbiu, mas as tarefas não são fáceis, não.
1: Não.
0: E para isso nós precisamos estar diante de cada obstáculo, vigiando, orando para não sair fora da direção.
1: Tem uma palavra, Margarete, que a gente não pode finalizar essa nossa conversa, esse nosso ping-pong aqui, sem falar. A palavra é?
0: Não desista.
1: Perseverança. Depois do filme, eu vi você, inclusive, você buscando na internet o significado de perseverar.
0: Perseverar.
1: Né? Insistir, prosseguir, não desistir.
0: Não desistir.
1: Né? Não desistir. Então, o teu sonho. O teu sonho é grande? Busca ele em Deus. Se você acha que o seu sonho é pequeno, não existe nada pequeno, tá? Não existe nada que seja insignificante no reino de Deus. Se você, você não está numa rádio, você não é um escritor, nunca escreveu um livro, você não é um evangelista, você não prega, mas na fila do pão você pode fazer a diferença. Na fila da padaria você pode fazer a diferença. Na fila do caixa você pode fazer a diferença. Eu conheço casos de uma pessoa, de um ouvinte nosso, que Deus deu um ministério para ela, que é entregar umas mensagens desenhadinhas, bonitinhas. Ela tava sempre que ela vai no supermercado, qualquer lugar que passa por um caixa, ela sempre tem uma mensagem para entregar para a pessoa. Ela passou as compras dela. Quando finalizou, que pegou a notinha, ela disse: olha, algo de Deus para você. A menina pegou, olhou ela. Na hora ela disse: meu Deus, como eu precisava dessa palavra. Então, tudo que você faz para Deus é de suma importância. Então, persevera, não desista, siga em frente. Mesmo que ventos contrários venham te dizer que você não é capaz. Ah, você não é capaz, você não é digno de estar fazendo isso. Quantas vezes eu já ouvi isso? Ouvi do próprio inimigo e ouvi de pessoas, entendeu? Indiretamente. Irmão, mas alguém ouve isso aí? A irmã Margareta também teve um ponto na vida dela, que durante o programa Amanhã com Deus, durante aqui a existência da melodia, que algumas pessoas tentaram desestimulá-la. Mas hoje, alguém te tira dessa cadeira hoje, Margareta?
0: Só Jesus.
1: Só Jesus, né?
0: Só Jesus.
1: Só Jesus. É. Tu quer reforçar o que eu estou falando com aquele testemunho que tu já contou muitas vezes, né? Mas vale a pena contar de novo. Conta aí.
0: É, eu não sei quantos anos fazem, né, Rubens? Mas faz muitos anos.
1: Faz,
0: né?
1: Muitos, faz
0: muitos.
1: Acho
0: muitos.
1: Que uns 8, 10 anos, talvez. O Fred era novinho.
0: Eu creio, sim, ou mais, né?
1: Uhum.
0: É, um dia, naquela época, a irmã Margarete orava sempre cedo na igreja. Hoje a igreja não está aberta para oração na manhã. Devido o irmão, né, que abria a igreja, ele estava bem velhinho, muito doentinho, então ele entregou, né, o cargo dele. E naquele dia eu estava sem força. E eu fui orar na igreja. Eu sempre ia, às vezes eu ia todos os dias, né? Dava tempo de orar, voltar para fazer rádio. E eu cheguei em casa e eu disse para o Rubens: Rubens, a gente vai fazer rádio ao vivo hoje? E ele disse: vamos. Porque a minha vontade era não fazer, queridos. Eu estava tão sem força, tão desanimada. E aí fizemos. Eu não disse para ele que eu estava enfrentando. E fizemos. Quando nós acabamos, ele disse: nega, tu estava tão murchinha hoje. Foi essa a palavra dele, né? E eu disse, sim, eu não queria fazer rádio hoje.
1: Só deixa eu dar uma pincelada aqui. Gente, olha só, e a irmã Margarete, quando ela está cheia da graça, cheia da unção, a pele dela brilha. E aquele dia ela estava murcha mesmo.
0: Estava enrugado, né, Rubinho?
1: Tava. Por isso que a Bíblia diz, Margarete, é uma verdade, a alegria do coração faz o quê?
0: Formoseia a face.
1: Formoseia
0: a
1: face,
0: né?
1: Dá brilho, né?
0: Prossiga. Então, aí ele disse: sabe por que não me disse? Mas aquele dia eu tinha pedido para Deus. Eu disse: Senhor, eu preciso de algo que venha de Ti.
2: Eu tinha preparado um programa especial
0: para me tirar, né, daquela tristeza que eu estava. E o Rubens disse para mim: não, nega, hoje, até quando a gente ia fazer, né, eu preparei uma programação especial, porque era Dia dos Namorados. E quando a gente acabou, que a gente conversou, eu estava totalmente sem força, que eu estava vazia de Deus, porque aquilo estava tomando espaço, né, no meu coração, e estava tirando assim todas as minhas vitaminas espirituais, né?
1: Parecia aquele galho, os galhos secos de uma árvore, né?
0: Sim.
1: Os galhos secos de uma árvore.
0: Passou o dia e eu naquela situação. Quando chegou no final da tarde, o Rubens saiu para caminhar com o Fred, né, Rubens?
2: Saudoso Fred.
0: É, saudoso Fred. E ele saiu para caminhar. E a minha filha chegou e a gente estava tomando um café.
1: Margareta, o pessoal está curioso quem é o Fred. Gente, o Fred era um border collie, meu cachorro. Ele só não falava para não ser fofoqueiro, né, Margareta? Querido, já se foi.
0: E eu e a minha filha estávamos tomando um café. Minha mesa fica bem perto da janela da frente, assim, a minha cozinha na frente. E nisso apareceu duas mulheres no portão e eu vi só pela... A janela estava só um pouquinho aberta, assim, né? E a cortina fechada. E eu vi, porque é, cortina é de renda, eu vi que eram duas mulheres e estavam com flores. E nisso eu saí e fui à porta. Quando eu cheguei à porta, a irmã disse para mim assim, ó. E quando eu vi que era, eu pensei, ah, o Rubens... O Rubens saiu para caminhar e mandou flores para mim, para me tirar desse desânimo que eu estava, né? Pensei, né? A irmã, quando eu saí na porta, a irmã disse para mim assim, irmã...
1: Detalhe, né? Ela tinha pedido um sinal para Deus.
0: Sim, eu disse, Senhor, eu preciso de um sinal teu. E Deus, naquele mesmo dia, ele enviou o sinal. Aí a irmã disse para mim assim, irmã Margarete, eu não vim te trazer flores porque é dia dos namorados. E eu não, queridos, a mulher era vizinha praticamente aqui da Rua dos Fundos, né? Que é a rua principal aqui. E a gente não se conhecia. Não tinha amizade, não. E ela disse, eu vim te trazer flores, não porque é dia dos namorados, mas porque eu sou grata a Deus, né? Sou grata a Deus pelo trabalho de vocês, porque eu escuto sempre. E eu estava numa depressão, ela disse. Ela tinha perdido a mãe e o pai, os dois no mesmo ano, então ela tinha ficado sem força. Porque eles eram tudo para ela, né? Ela tinha separado, as meninas eram pequenas, duas, hoje já é avó, né? E então os pais eram tudo para ela. E ela ficou sem chão. E ela estava naquelas condições. E ela disse, Deus te usou. Um dia eu acordei e sentei na minha mesa e comecei a ouvir. E Deus te usou para falar comigo. E ele me tirou, naquele dia ele me tirou da depressão. Porque Deus colocou na minha boca palavras que eram para ela. E muitas vezes isso acontece aqui.
1: Eu não sei até as palavras, Margareta.
0: Algumas, né, Rubens?
1: Sim, sim.
0: Porque ela lembra até hoje de cada palavra. Mas ela disse, tu começou a falar, mulher, tu que está aí na tua mesa sentada, nem a tua casa tu não abriu ainda, né? Nem abriu a janela. E ali eu fui falando, te levanta, olha. E eu fui falando. E ela lembra das palavras, porque quando Deus fala conosco, né, Rubens, a gente não esquece, né? Então, aquele dia, Deus enviou o sinal a qual eu precisava, queridos. E naquele momento, Deus me levantou, que aí eu disse, não, eu não tenho como duvidar. Eu não tenho como duvidar que Deus está à frente desse trabalho. Ele nos chamou, ele tem compromisso com a obra dele, queridos. Eu creio que por isso eu tenho uma reverência, um cuidado muito grande. Porque para mim é de extrema, assim, importância eu seguir obedecendo ao Senhor até o fim. Porque Ele nos chama, queridos. E Ele coloca dentro de nós, né, essa chama desse amor. Porque foi Ele que falou que nós falaríamos do amor dEle, da salvação em Cristo Jesus até do outro lado do oceano. E assim tem sido. E você que está aí, você é convidado a atravessar o oceano conosco, né? Estando aí orando, intercedendo, sim, por nós, pelas vidas, porque esse aqui é um canal, queridos, a qual Deus colocou os nossos cuidados, mas você é um contribuinte, você tem participado, recebido, mas você pode dar também recebido, né, da palavra, dos louvores aqui. Tem dia que a irmã Margarete mesmo está triste com alguma situação, mas em meio aos louvores eu começo a ouvir e adorar a Deus. A tristeza vai embora, o desânimo, né? E nós recebemos força do Senhor para perseverar, né, Rubens?
1: Amém. Irmã Margarete, para nós finalizar essa nossa conversa, que foi um bate-papo bem bacana, eu creio que edificou a vida de algumas pessoas, porque Deus ele levantou duas pessoas, uma que estava em depressão e outra que estava entrando numa depressão, num desânimo até, por ouvir algumas pessoas. Algumas pessoas que, às vezes, tá? Deus tem seus discípulos, mas Satanás também tem os seus. Às vezes usa até gente de dentro da igreja para te tirar do caminho, para te desanimar, para te colocar para baixo. Mas eu quero finalizar isso, Margarete, ilustrando com uma passagem que está em Josué 1 e 9. Josué 1 e 9 diz o seguinte: não te mandei eu? Ponto de interrogação. Esforça-te e tem o quê?
0: Bom ânimo.
1: Esforça-te e tem bom ânimo. Na sequência, não temas, em resumo, não tenhas medo, nem te espantes, porque o Senhor teu Deus é contigo, por onde quer que andares. Amém?
0: Amém.
1: Glórias a Deus. Vamos ouvir uma música, Chore para Deus, com a banda Ferrari. Né? Como eu estava dizendo, não use as redes sociais como muro das lamentações. Não reclame de ninguém nas redes sociais. Não exponha, né, as suas frustrações. Exponha para Deus, chore para Deus. E na sequência, então, a irmã Margarete com a reflexão para hoje. Amém? Graças ao bom Deus.

0: Graças a Deus. Daniela Lima, bom dia. Já estou sintonizada, diz ela. Graças a Deus. Tem um áudio aqui da irmã Jusilei. Eu vou deixar a Amanda Ferrari de fundo. E vamos ouvir a irmã Jusilei, né? Irmã Jusilei, bom dia, querida. Tudo bom? Bom dia.
1: Bom dia, paz do Senhor Jesus, irmão Rubens, irmã Margarete.
0: Amém.
1: Tudo bem?
0: Tudo.
1: Como é que vocês estão? Como é que a irmã Margarete está? Tudo bem?
0: Amém.
1: Vocês não estão ao vivo hoje, né?
0: Estamos.
1: Eu não mandei áudio porque eu acho que vocês não estão ao vivo.
0: E esse tá áudio? Bom? Tá sim.
1: É gravado o programa, né?
0: Não. Diz um bom dia aí, irmã Margarete.
2: Bom dia, irmã Josley. Bom dia.
0: Está aqui ao vivo. Que a gente achava que ia começar o tratamento já essa semana, tá, irmã? Mas eles só chamaram para fazer as marcações de onde vai ser aplicado o raio da radioterapia. Né? Mas eles vão chamar depois. Tu quer falar, irmã Margarete? Fala.
2: Não, é para começar essa semana, mas ainda não tem a data, né? Eles vão me passar a data.
0: E nós já conversamos, né, para ela pedir para fazer, se possível, fazer no horário da tarde, para a gente não deixar de fazer o programa Manhã com Deus, né? E tudo isso tem um preço, né, Margarete? Tudo isso tem um preço. Eu lembrei de falar e não falei, mas né, eu quero estar aqui honrando pessoas, né, empresário, que por um tempo trabalhei com ele, mas eu fiz a coisa, não fiz a coisa da forma correta, né? Porque eu nem orei a Deus, né? E estava deixando de lado aqui. Isso aqui não é importante só para mim, isso aqui não é parte da minha vida, não é parte da vida da irmã Margarete, isso aqui é a nossa vida, né, Margarete? Né? Então a gente às vezes dá um passo que não era para dar, depois tem que voltar atrás. Eu lembro do pastor Otávio que dizia que para a gente não queimar a etapa. Porque quando tu queima a etapa, tu tens que voltar lá atrás, consertar. Né? E nós não podemos ficar, porque a gente tem compromisso. Né? Tá aí, ó. Né? A gente faz de tudo para não ter que colocar gravação. Mas, inclusive, nós tínhamos que ir no mercado hoje cedo. Perguntei para a Margarida, tu quer colocar um reprise, Margarida? Ela disse, não, vamos fazer ao vivo. Né? Isso aí, irmã Jusilei, estamos ao vivo, sim, tá? Vamos ouvir essa canção na íntegra e voltamos na sequência então com a irmã Margarete com a reflexão para hoje, tá bem?

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1: Para isto, o Filho de Deus se manifestou, para destruir as obras do diabo. 1 João 3:8.
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3: Chore para Deus. Quando o crente chora, Deus responde. Muitas das vezes essa resposta demora tanto que você quase chega a desfalecer. Mas sem resposta você não fica. Eu tenho recebido tantas respostas de Deus nas minhas dificuldades, nas coisas que para mim pareciam impossíveis, e Deus tem falado. Deus fala de uma forma tão especial, como naquele filme, Deus falou com aquela mulher através de algumas crianças, e ela clamou: meu Deus, como tu fala sem palavras. Deus fala sem palavras. Sem palavras Deus fala conosco. Amém. Deus fala conosco de diversas formas. Eu não vou enumerar nenhuma, porque Deus já falou contigo de formas que você, assim, meu Deus, quão maravilhoso é ouvir a tua voz. Porque a voz de Deus a gente não ouve com o ouvido, não. A gente ouve com a alma, ouve com o coração. Momento da reflexão. Irmã Margarete, bom dia.
4: Bom dia, Rubens, mais uma vez, né? Bom dia a todos. A paz do nosso Senhor e Salvador Jesus Cristo. E sou grata a Deus por mais um dia o Senhor nos conceder a graça de estarmos aqui. E você que está aí, eu não a conheço, eu não sei como está o seu coração, mas eu quero dizer que Deus conhece, Deus vê tudo, Ele sabe tudo. Então não desista. A palavra hoje para nós é não desistir. Se a irmã Margarete fosse parar nos obstáculos que enfrentou, eu não estaria aqui. Não estava perseverando, queridos, e é necessário nós perseverarmos, né? Até o fim. Até o fim. Então, não largue a sua cruz. O Senhor não te dá a cruz. Ele não nos dá, né, maior, mais pesada que nós podemos carregar. Mas Ele nos ajuda. Clame a Ele. A palavra do Senhor nos diz que Ele é o nosso socorro presente na angústia, na dor, na tribulação. Quantas vezes Ele foi e Ele tem sido o meu socorro. Sim, na dor, na tribulação, na angústia. Já vivi momentos de angústias, de dor, de aflição. Mas glória a Deus, porque Deus, né? Espírito Santo foi aquele que me capacitou, me ensinou e me capacitou a vencer os obstáculos. Porque a palavra de Deus nos ensina, queridos, a não nos desanimarmos. Pois é Ele que nos fortalece, sim, diariamente, para que nós cumpra, né, para nós cumprir nossos propósitos. Para que nós cumpra os nossos propósitos, queridos. Que em Isaías 40, 29, a palavra de Deus nos ensina a não desanimarmos. Então não desista, porque o impossível pode acontecer. Tem acontecido muito impossível na minha vida, mas é no tempo do Senhor. Quantas causas impossíveis que demoraram tanto que eu já não tinha mais força, mas não é o Senhor que está demorando, não. É nós que não nos posicionamos, né? Porque a nossa fé honra a Deus, queridos. E Deus honra a nossa fé. Então, não desista. Nunca desista. Por maior que seja, né? A luta, a dificuldade. Nós somos todos iguais. Todos nós somos. Temos momentos bons, mas temos momentos ruins, difíceis. Aleluia, né? Então, queridos, o impossível pode acontecer. Ele acontece. Assim como aconteceu, né, na vida de um homem leproso, está aqui em Marcos 1:40-42, que nos diz assim, ó, e vindo a ele, um leproso, suplicava-lhe, ajoelhando-se diante dele, lhe dizendo, se tu quiseres, podes purificar-me. E Jesus, movido com compaixão, estendeu sua mão e tocou e disse-lhe, eu quero, seja purificado. E tendo ele dito isto, imediatamente a lepra saiu dele e ele foi purificado. Aleluia. Eu não sei qual é a sua lepra hoje, mas Deus é o Deus do impossível. Para Ele, algo impossível para Deus não há, queridos. Porque os impossíveis dos homens são possíveis sim para o Filho de Deus. Porque para Ele, querido, não há causa perdida, não. Não há causa difícil para Ele. Nós vimos essa verdade aqui, né? Nessa passagem do leproso. Então houve sim um dia em que um homem tomado de lepra fugiu do leprosário. Ele estava confinado numa aldeia de leprosos. Estava desanimado, querido, desistindo, né? Ele estava destinado a morrer lentamente, sem esperança. Aleluia! Mas um dia ele ouviu falar de Jesus. Talvez você nunca ouviu falar de Jesus como você tem ouvido nos últimos dias. Então hoje, Jesus fala, assim como ele falou com aquele leproso. Assim como ele curou o leproso, que era rejeitado pela sociedade. Aleluia, sim. Esse homem, ele se aproximou de Jesus e ele prostrou-se aos seus pés e lhe disse, Senhor, se tu quiseres, tu podes purificar-me. Jesus, profundamente, queridos, compadecido dele, tocou e lhe disse. Jesus lhe disse, quero, fica limpo. E foi imediatamente que aquele homem ficou limpo. Aquela era uma causa perdida. Aquele era um problema humanamente insolúvel, queridos. Mas Jesus se compadeceu dele. E Jesus tocou e purificou. Então, nesse dia, leve a tua causa, Jesus, com o coração aquebrantado, contrito. Como temos falado nesse dia sobre chorar aos pés de Jesus, chore. A irmã Margarete chorou muito aos pés de Jesus. Já chorou muito. Por causas impossíveis para mim, mas que para ele não era. E ele tornou possível. Então não há causa perdida, não, quando colocamos, né, aos pés do Salvador. E a palavra hoje é não desista, porque o impossível pode acontecer. Jesus, ele pode curar. Ele pode perdoar os seus pecados, Ele pode te salvar. Seja o que for. A quem Lucas 18:1 disse, nos diz, disse-lhe Jesus uma parábola sobre o dever de orar sempre e nunca esmorecer. persevere na oração, persevere, fique firme, que com certeza o tempo do teu milagre, da tua bênção vai chegar. Aqui em Gálatas 6:9 nos diz que somos encorajados a não desistir de fazer o bem, pois no tempo certo colheremos os frutos. É o Senhor que nos encoraja, queridos, a não desistir. Não desista, porque a fidelidade de Deus é maior, é a maior certeza. É que mesmo quando nós nos sentimos fracos e queremos parar, o amor e o propósito de Deus para as nossas vidas nunca desistem de nós. Então talvez você esteja querendo parar hoje. Você está tão triste, tão desanimado, tão sem força. Mas o Senhor é aquele que nos fortalece. O Senhor nos fortalece nesse dia, nos encoraja. E Ele nos diz que é possível sim. Porque o possível pode acontecer. Jesus ainda faz, queridos. Ele fez e Ele faz, Ele fará. Então nunca desista. Persevere com fé, com confiança em Deus, mesmo diante das aflições, das fraquezas ou das perdas. Quem sabe você tenha perdido algo. Mas diga para Ele nesse dia: Senhor, a Tua graça, a Tua paz me basta, é o que eu preciso nesse dia. Então a palavra, queridos, está nos ensinando a não desanimar, pois Deus é quem nos fortalece diariamente, sim, para cumprir os nossos propósitos. Glória a Deus. Então não se esqueça. Se você está passando por um momento difícil, seja qual for a dificuldade, Ele te vê, Ele te contempla. E Ele, só Ele, pode nos ajudar. Porque o propósito dEle, querido, para as nossas vidas é não desistir, nunca desistir. Então não desista, porque Deus não desiste de nós. Deus não desiste das nossas vidas. Ele quer que nós persevere até o fim, queridos. Então persevere olhando para Ele, o autor e consumador da nossa fé. Não fique olhando para as promessas dEle, olhe para Ele. Porque no tempo dEle, as promessas para a nossa vida vai se cumprir. Glória a Deus, né? Então não se esqueça que para Ele não há causa perdida. Quando nós colocamos tudo, entregamos, confiamos e descansamos nele, amém?
5: Se você está passando por dificuldade, não se preocupe. 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
0: Deus é o nosso refúgio e fortaleza, socorro bem presente na hora da angústia. E nesta confiança, vamos falar com Deus agora. 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

Deus, louvado e engrandecido é o Senhor, digno de toda honra, de toda glória, de toda nossa adoração. Paizinho amado, nós queremos te agradecer por essa oportunidade a qual tu nos concedes, Senhor, de tirarmos esse tempo para estarmos meditando na tua palavra, Senhor. Porque a tua palavra, Senhor, é viva e verdadeira. E ela nos dá, Senhor, entendimento, revelação do teu amor. Sim, Senhor. Tu nos amou, tu nos ama com amor eterno e tu não queres que nenhuma alma venha se perder, mas que todas venham à salvação. Eu oro por todos, Pai, todos os ouvintes que nesse momento, Senhor, reconhece o sacrifício do Senhor Jesus, reconhece o Senhor Jesus como Salvador e Senhor da sua vida. Sim, Senhor, e que pede, clamam pelo teu socorro nesse dia. Tu és o nosso socorro presente na angústia, na dor, na tribulação. Obrigada, Senhor, porque tu tens sido o meu socorro, o socorro da minha família, assim como tu tens sido o socorro de muitas famílias, Pai. Agora, Senhor, sendo representada, Pai, você que está orando e intercedendo pela sua vida, sua família, para que o poder de Deus, o querer dele prevaleça, para que você nunca venha desistir, sim, de caminhar com o Senhor, mesmo em meio às lutas, provações, crendo que o impossível ele pode realizar na sua vida e através da sua vida. Sim, ó Pai, nós cremos no teu impossível. Algo impossível para ti, Senhor, não há. Tu tens o domínio, o controle, o poder está nas tuas mãos. Nos leva a honrar, Senhor, a te honrar com fé, com obediência. Sim, Senhor, a fé nos leva a obedecer, então nos ajuda a obedecer o teu chamado, a cumprir o teu id, Senhor, por onde nós passarmos, Senhor, que nós venhamos a estar atentos nesse dia para cumprir o teu id. Sim, ó Pai, você que está aí orando, intercedendo e crendo, aleluia, você está realizando o querer de Deus para a sua vida. Sim, porque Ele nos chama a ir, sim, a interceder, a contribuir. Você está contribuindo, orando, intercedendo, indo às nações. Aleluia. Vidas estão sendo alcançadas pelo impossível de Deus. Sim, aleluia. Glória a Deus, porque é Ele que vai aonde nós não podemos ir. Sim, Senhor, é Tu que vai. É Tu que faz o impossível. Mas o possível Tu nos chama a fazer. Estamos aqui, Senhor, há muitas vidas fazendo o possível. Aleluia. Ainda que seja clamando a Ti. Mas estão fazendo. Aleluia. Muito obrigado, ó Deus. Você que nesse dia reconhece o Senhor Jesus como Salvador e Senhor da sua vida, saiba que o seu nome está sendo escrito no livro da vida. E o Pai te concede um presente maravilhoso, que é a alegria da salvação. Sim, porque para todos que reconhece o sacrifício de Jesus, que aceita Ele como Salvador e Senhor da sua vida. Aleluia. Então louve, adore e glorifique, permaneça na presença de Deus, adorando, louvando a Ele, meditando na sua palavra, porque a sua palavra nos traz vida,
Aleluia. Ela nos alimenta. Oh, aleluia. Sim, ela nos alimenta. Ela é o pão vivo. Aleluia. Glória a Deus. O pão vivo. Sim. Te alimente desse pão nesse dia. Assim como você precisa do alimento físico, você precisa desse alimento espiritual. Nós precisamos desse alimento. Esse pão vivo, a palavra de Deus. Que Ele venha se revelar a você através da palavra nesse dia. Que Ele venha falar com você. Aleluia, porque Ele fala conosco através da sua palavra. Obrigado, ó Pai. Porque a tua palavra é viva, é verdadeira. E quando ela encontra um coração aquebrantado, contrito, tu não desprezas, ó Deus. Muito obrigado. Eu desejo a você um dia na graça e na paz do Senhor. E todos vocês que estão aí, né, pedindo oração, colocando o seu nome em oração, saiba que Deus já recebeu. Porque quando dois concordarem, nós concordamos, eu aqui, você aí, nós concordamos em nome de Jesus Cristo, é Ele que faz. Então, fique na graça, fique na paz do Senhor, fique na fé no Senhor Jesus. Aleluia.

0: E disse-lhes: Ide por todo o mundo e pregai o evangelho a toda criatura. Quem crer e for batizado será salvo, mas quem não crer será condenado. E estes sinais acompanharão os que crerem. Em meu nome expulsarão demônios, falarão novas línguas, pegarão em serpentes e se beberem alguma coisa mortífera não lhes fará dano algum. E porão as mãos sobre os enfermos e estes serão curados. Marcos 16, 15 a 18.
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Graças ao bom Deus, 10 horas e 57 minutos agora. É, chegamos ao final de mais um programa Amanhã com Deus. Eu quero te convidar para logo mais, às 21h30, você ouvir o reprise desse programa em áudio. E amanhã, se Deus nos permitir, estaremos aqui com você para mais uma edição do programa Amanhã com Deus. Amém? Graças a Deus. Wagner, um abraço. Wagner, quero dizer ao irmão Luiz que eu fiquei muito feliz em poder fazer uma amizade com o Wagner, né? Ele tem nos acompanhado aqui na programação, viu, Wagner? Vem uma hora dessa com teu pai, com tua mãe aqui, conhecer o estúdio da Melodia, tomar um café com a gente aqui, tá, gente? É pertinho, tá bom? Você é meu convidado.

Gente, um abraço a todos, fiquem todos com Deus. Tiane, família, aquele abraço, vocês moram aqui no nosso coração. Obrigado pelo carinho de ter nos acompanhado hoje. A todos vocês, orem por nós, orem pelo casal Rubens e Margarete e divulguem a melodia. Divulguem a melodia para que mais pessoas sejam alcançadas pelas mensagens simples, mas contundentes do Evangelho, tá bom? Beijo no teu coração, fique com Deus e até amanhã. Tchau!

Vede também os navios, que, embora tão grandes e levados por impetuosos ventos, com pequenino leme se voltam para onde quer o impulso do timoneiro. Assim também a língua é um pequeno membro e se gaba de grandes coisas. Vede com grande bosque um tão pequeno fogo incendeia. Tiago 3, 4 e 5.

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porque não sabemos o que havemos de pedir como convém. Mas o Espírito mesmo intercede por nós com gemidos inexprimíveis. Romanos 8, 26.

que gastais o dinheiro naquilo que não é pão, e o produto do vosso trabalho naquilo que não pode satisfazer. Isaías 55:2.

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1: 23 horas e 17 minutos.
2: Servireis, pois, ao Senhor vosso Deus, e Ele abençoará o vosso pão e a vossa água, e eu tirarei do meio de vós as enfermidades. Êxodo 23, 25.

Regozijai-vos sempre, orai sem cessar. Em tudo dai graças, porque essa é a vontade de Deus em Cristo Jesus para convosco. 1 Tessalonicenses 5, 16 a 18.

Ele cuida de você. Logo após um ataque terrorista, alguns sobreviventes foram convidados para compartilharem o que havia acontecido em suas vidas. Em todos os casos, ocorreram pequenos detalhes que fizeram grande diferença naquele dia. O chefe de uma empresa havia chegado tarde porque aquele era o primeiro dia de seu filho na escola. Uma senhora atrasou-se porque o despertador não funcionou. Outra ficou presa num congestionamento no trânsito. Alguém havia perdido o ônibus. Outro teve dificuldade em fazer o carro funcionar. Havia muitos outros casos, detalhes ou contratempos que salvaram suas vidas. Então o Senhor disse: hoje, quando pego um congestionamento no trânsito, perco um elevador, atendo uma ligação telefônica no momento da saída, pequenas coisas que me aborreciam, penso comigo: estou exatamente onde Deus quer que eu esteja neste momento. Na próxima vez em que parecer que tudo está errado, não fique triste. Louve a Deus e agradeça, porque Ele está cuidando de você.

0: declarou-lhes Jesus: Eu sou o pão da vida. Aquele que vem a mim, de modo algum terá fome. E quem crê em mim jamais terá sede. João 6,
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E estes sinais seguirão aos que crerem. Em meu nome expulsarão os demônios, falarão novas línguas. Marcos 16, 17.

0: disse Jesus: Vinde a mim todos os que estáis cansados e oprimidos, e eu vos aliviarei. Mateus 11, versículo 28.
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2: 23 horas e 48 minutos.
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0: Mas vós, amados, não ignoreis uma coisa, que um dia para o Senhor é como mil anos, e mil anos como um dia. 2 Pedro 3:8.
1: 23 horas e 54 minutos.

0: Mais vale o pouco que tem o justo do que as riquezas de muitos ímpios. Salmos 37:16.
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1: 0 hora e 1 minuto.
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saia da vossa boca nenhuma palavra torpe, mas só a que seja boa para a necessária edificação, a fim de que ministre graça aos que a ouvem. Efésios 4:29.

as três árvores. Imaginemos três pequenas árvores que sonhavam que seriam depois de grandes. A primeira queria ser o baú mais precioso do mundo, cheio de tesouros. A segunda queria ser um grande navio para transportar reis e rainhas. A terceira árvore queria ficar no alto de uma montanha e crescer tanto que as pessoas, quando olhassem para ela, levantassem seus olhos e pensassem em Deus. Mas a primeira árvore acabou sendo transformada num coxo de animais coberto de feno. A segunda virou um simples barco de pesca, carregando pessoas e peixes todos os dias. E a terceira árvore, mesmo sonhando em ficar no alto de uma montanha, acabou cortada em grossas vigas e colocada de lado no depósito. Mas numa certa noite, uma jovem mulher colocou seu neném nascido naquele coxo de animais. E de repente, a primeira árvore percebeu que continha o maior tesouro do mundo. A segunda árvore, anos mais tarde, acabou transportando um homem que acabou dormindo no barco. Mas quando a tempestade quase afundou o pequeno barco, o homem levantou-se e disse ao mar revolto: "Sossega", e entendeu que estava carregando o rei dos céus e da terra. Tempos mais tarde, numa sexta-feira, a terceira árvore espantou-se quando suas vigas foram unidas em forma de cruz e um homem foi pregado nela, pois fora condenado à morte mesmo sendo inocente. Logo, sentiu-se horrível e cruel, mas no domingo, o mundo vibrou de alegria e a terceira árvore entendeu que nela havia sido pregado um homem para a salvação da humanidade e que as pessoas se lembrariam de Deus e de seu Filho Jesus Cristo ao olharem para ela. O coração do homem pode fazer planos, mas a resposta certa vem do Senhor. Pense nisso.

porque nós não queremos ser, Senhor. Como o povo que viu a tua glória no deserto, e apesar de ter visto tantos milagres, apesar de ter visto tantos sinais, não conseguiram permanecer fiéis a ti, Senhor. Mais do que ver os teus sinais e os teus milagres, nós queremos ser fiéis a ti, Senhor.

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1: 0:19.
2: A grandeza de Deus.
3: Sim, aleluia,
2: Deus é grande em glória. Deus é grande em poder. Ele é grande em misericórdia, perdão, amor, justiça, benignidade e sabedoria. Deus é tão grande que a palavra de Deus diz que o céu é o seu trono e a terra o estrado dos seus pés. Ele é tão grande, mas ao mesmo tempo tão pequeno, que cabe dentro do teu coração. Deixe-o entrar. E clamou em alta voz: Lázaro, vem para fora. E saiu que estivera morto, ligados os pés e as mãos com faixas, e o seu rosto envolto num lenço. E disse-lhes Jesus: desligai-o e deixai-o ir. João 11:43-44.

Exultou Jesus no Espírito Santo e disse: Graças te dou, ó Pai, Senhor do céu e da terra, porque ocultaste estas coisas aos sábios entendidos e as revelaste aos pequeninos. Sim, ó Pai, porque assim foi do teu agrado. Lucas 10, 21.

0: esquecer, seja somente pra te adorar.
1: Enquanto eu viver, Senhor, cada fôlego de vida seja pra tua glória. Só assim faz sentido existir, Senhor.

0: mas como é santo aquele que vos chamou, sede vós também santos em todo o vosso procedimento. 1 Pedro 1,15.
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procura apresentar-se diante de Deus aprovado, como obreiro que não tem de que se envergonhar, que maneja bem a palavra da verdade. 2 Timóteo 2:15.

0: Ele enxugará de seus olhos toda lágrima, e não haverá mais morte, nem haverá mais pranto, nem lamento, nem dor, porque já as primeiras coisas são passadas. Apocalipse 21:4.
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2: 0:47.
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0: guia-me pelas veredas da justiça por amor do seu nome. Salmos 23, 3.
1: Zero hora e 51 minutos.

os resgatados do Senhor voltarão e virão a Sião com júbilo, e alegria eterna haverá sobre as suas cabeças. Gozo e alegria alcançarão, e deles fugirá a tristeza e o gemido. Isaías 35:10.

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1: 1 hora.
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Mas agora, ó Senhor, Tu és o nosso Pai, nós somos o barro e Tu o nosso oleiro, e todos nós obra das Tuas mãos. Isaías 64:8. A existência de Deus. Existem pessoas que não creem na existência de Deus. Porém, quando um pássaro canta, Deus diz: eu estou aqui, mas o homem não ouve. Trovões e raios aparecem no céu e o homem não nota. Deus faz um milagre e uma vida nasce, mas o homem não repara. E ainda diz: se existes, deixe-me vê-lo. E estrelas brilhantes aparecem e o homem não percebe. Então clama dizendo: toque-me. Uma borboleta pousa no seu ombro, mas o homem a espanta. Deus está em todos os lugares, até nas coisas que nem imaginamos. Abra os olhos e veja.

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1: 1:15.
2: Na minha angústia, clamei ao Senhor e Ele me ouviu. Salmos 121.

e tomando um cálice, rendeu graças e deu-lhe, dizendo: Bebei dele todos, pois isto é o meu sangue, o sangue do pacto, o qual é derramado por muitos para a remissão dos pecados. Mateus 26, 27 e 28.

0: disse Jesus: todo que beber desta água tornará a ter sede, mas aquele que beber da água que eu lhe der nunca terá sede. Pelo contrário, a água que eu lhe der se fará nele uma fonte de água que jorre para a vida eterna. João 4, 13 e 14.
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0: Que o Senhor será tua confiança e guardará os teus pés de serem presos. Provérbios 3:26.
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2: 1:48.
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0: Tudo o que pedirdes na oração, crendo, recebereis. Mateus 21, 22.
1: Uma hora e 53 minutos.

Pela meia-noite, Paulo e Silas oravam e cantavam hinos a Deus, enquanto os presos os escutavam. De repente, houve um tão grande terremoto que foram abalados os alicerces do cárcere, e logo se abriram todas as portas e foram soltos os grilhões de todos. Atos 16, 25 e 26.

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1: 2:02.
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O Senhor te guiará continuamente e te fartará até em lugares áridos e fortificará os teus ossos. Serás como um jardim regado e como um manancial cujas águas nunca falham. Isaías 58:11.

0: trem da vida. A vida é como uma viagem de trem. Quando nascemos, entramos nesse trem e nos deparamos com algumas pessoas que julgamos estarão sempre nessa viagem conosco. Infelizmente, em alguma estação elas descerão e nos deixarão órfãos de seu carinho, amizade e companhia, mas isso não impede que durante a viagem, pessoas que virão a ser especiais para nós embarquem. Assim é a viagem, cheia de sonhos, fantasias, esperas, despedidas. O grande mistério é que jamais saberemos em qual parada desceremos. Mas há esperança que em algum momento estaremos na estação principal e teremos a grande alegria de vê-los novamente. Façamos então com que a nossa viagem seja tranquila, que tenha valido a pena e que Deus tenha sido o condutor desse trem, para que quando chegar a hora de desembarcarmos, estejamos certos de que o caminho foi traçado por Ele.
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2: 2:15.
0: Com a sabedoria se edifica a casa, e com o entendimento ela se estabelece. Provérbios 24:3.
3: Nesta canção que eu vou cantar aqui agora, eu quero pedir um favor para você. Olhe para a sua vida primeiro, antes

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Uma nova experiência. 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

A Porta do Coração. Ao ver um quadro em exposição, um homem percebeu que havia algo diferente. A pintura mostrava uma figura de Jesus batendo suavemente a porta de uma casa. E o que lhe chamou a atenção foi que a porta não tinha fechadura. Então o homem perguntou ao artista por quê. E ele respondeu: este quadro representa Jesus batendo a porta do coração. E só é possível abri-la pelo lado de dentro. E completou: Jesus está batendo a porta do seu coração. E só você poderá abrir, e mais ninguém.

Quando, pois, vier o Filho do Homem na sua glória, e todos os anjos com ele, então se assentará no trono da sua glória. E diante dele serão reunidas todas as nações, e ele separará uns dos outros como o pastor separa as ovelhas dos cabritos. E porá as ovelhas à sua direita, mas os cabritos à esquerda. Então dirá o rei aos que estiverem à sua direita: Vinde benditos de meu Pai, possuí por herança o reino que vos está preparado desde a fundação do mundo. Mateus 25, 31 a 34. A melhor notícia. Certamente ficaríamos felizes se ouvíssemos que o preço da gasolina baixou, que a violência acabou e que foi descoberta a cura para a AIDS e o câncer, que as drogas não existem mais e que o desemprego faz parte do passado, que o salário vai aumentar e que a felicidade e a paz imperam por todo o planeta, que as fatalidades e tragédias não mais acontecem e que os problemas acabaram. Realmente seria muito bom que isso fosse verdade, mas nem tudo que gostaríamos de ouvir é somente um sonho. A melhor notícia é: não fomos abandonados neste mundo cheio de problemas e pecados. Jesus voltará e colocará um fim na dor, nas lágrimas e no sofrimento. A paz e a felicidade serão eternas para os que confiam nele. Não espere mais. Aceite Jesus e garanta o seu futuro.

0: bendirei ao Senhor em todo o tempo. O seu louvor estará continuamente na minha boca. Salmos 34:1.
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2: 2:46.
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0: Vivifica-me, ó Senhor, por amor do teu nome, por amor da tua justiça, tira minha alma da angústia. Salmo 143:11.
1: 2 horas e 51 minutos.

Então ele se pôs a clamar, dizendo: Jesus, filho de Davi, tem compaixão de mim. E os que iam à frente repreendiam-no para que se calasse. Ele, porém, clamava ainda mais.

Filho de Davi, tem compaixão de mim. Parou, pois, Jesus e mandou que lhe o trouxessem. Tendo ele chegado, perguntou-lhe: que queres que te faça? Respondeu ele: Senhor, que eu veja. Disse-lhe Jesus: vê, a tua fé te salvou. Lucas 18, 38 a 42.

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1: 3:03.
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visão divina. Outro dia entrei numa loja, vi um anjo por trás do balcão. Maravilhado com aquela visão divina, perguntei-lhe: Anjo do Senhor, o que vendes? Ele respondeu-me: Todos os dons de Deus. Custam muito caro? Perguntei. Não é tudo de graça, é só escolher, respondeu. Contemplei então a loja, vi jarros e vidros de fé, pacotes de esperança, caixinhas de salvação e sabedoria. Tomei coragem e pedi: Por favor, embrulhe para mim muito amor de Deus, todo o perdão dele, um punhado de fé, bastante felicidade e salvação eterna para mim e para toda a minha família. O anjo do Senhor anotou meu pedido, separou os itens e acondicionou tudo num pequeno embrulho que cabia na palma da minha mão. Surpreso, perguntei-lhe: Como é possível caber tudo isso aqui nesse pacotinho? O anjo do Senhor respondeu-me sorrindo: Na loja de Deus, não vendemos frutos, apenas sementes.

O Senhor é a minha luz e a minha salvação. A quem temerei? O Senhor é a força da minha vida. De quem me recearei? Salmos 27:1.

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1: 3:18.
2: Não prosperará nenhuma arma forjada contra ti, e toda língua que se levantar contra ti em juízo, tu a condenarás. Isaías 54:17.

Mas regozijai-vos por serdes participantes das aflições de Cristo, para que também na revelação da sua glória vos regozijeis e exulteis. Se pelo nome de Cristo sois vituperados, bem-aventurados sois, porque sobre vós repousa o Espírito da glória, o Espírito de Deus. 1 Pedro 4, 13 e 14.

Agora, ó meu Deus, estejam os teus olhos abertos e os teus ouvidos atentos à oração que se fizer neste lugar. 2 Crônicas 6:40.

0: porque assim como o céu é mais alto do que a terra, assim são os meus caminhos mais altos do que os vossos caminhos, e os meus pensamentos mais altos do que os vossos pensamentos. Isaías 55:9.
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Jesus Cristo é o mesmo ontem, e hoje e eternamente. Hebreus 13:8.

0: A Ponte. 2 irmãos que moravam em fazendas vizinhas, separadas apenas por um riacho, tiveram um desentendimento. Foi a primeira grande desavença em toda uma vida de trabalho lado a lado. O que começou com um pequeno mal-entendido, finalmente explodiu numa troca de palavras ríspidas, seguidas por semanas de total silêncio. Numa manhã, o irmão mais velho ouviu alguém batendo à sua porta dizendo: "Estou procurando trabalho e talvez você tenha algo para mim." "Sim", disse ele, mostrando em seguida a fazenda do seu irmão mais novo além do riacho, contando que haviam brigado e que não podia mais suportá-lo. Então mandou construir uma cerca bem alta entre as duas fazendas, entregou o material e foi para a cidade. E quando voltou, não acreditou no que viu. Em vez de cerca, uma ponte foi construída ali, ligando as duas margens do riacho. Era um belo trabalho, mas o fazendeiro não gostou nada do que viu. As surpresas não pararam aí. Ao olhar novamente para a ponte, viu seu irmão se aproximando de braços abertos. Por um instante permaneceu imóvel do seu lado do rio. Então o irmão mais novo disse: "Você realmente foi muito amigo construindo esta ponte mesmo depois de tudo o que aconteceu." De repente, num só impulso, o irmão mais velho correu na direção do outro e abraçaram-se, chorando no meio da ponte. O homem que fez o trabalho estava de partida quando alguém disse: "Espere, fique conosco." E ele respondeu: "Não posso. Tenho outras pontes para construir." Não deixe que cercas ou muros impeçam a sua aproximação com o próximo. Construa uma ponte sólida de amor, paz e comunhão.
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2: 3:48.
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Logo depois da tribulação daqueles dias, escurecerá o sol e a lua não dará sua luz. As estrelas cairão do céu e os poderes dos céus serão abalados. Então aparecerá no céu o sinal do Filho do Homem e todas as tribos da terra se lamentarão. E verão vir o Filho do Homem sobre as nuvens do céu com poder e grande glória. E ele enviará os seus anjos com grande clamor de trombeta, os quais lhe juntarão os escolhidos desde os quatro ventos de uma a outra extremidade dos céus. Mateus 24, 29 a 31.

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1: 4:03.
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Rede com grande caridade nos tem concedido, Pai, que fôssemos chamados filhos de Deus. 1 João 3:1.

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1: 4:17.
2: A fé é o firme fundamento das coisas que se esperam e a prova das coisas que não se veem. Hebreus 11:1.

Sabei que o Senhor é Deus, foi Ele quem nos fez, e somos Dele. Somos o Seu povo e ovelhas do Seu pasto. Entrai pelas Suas portas com ação de graças, e em Seus átrios com louvor. Dai-lhe graças, e bendizei o Seu nome. Porque o Senhor é bom, a Sua benignidade dura para sempre, e a Sua fidelidade de geração em geração. Salmos 100, 3, 4 e 5.

ouve e guarda todas estas palavras que eu te ordeno, para que te vá bem a ti e a teus filhos depois de ti para sempre. Se fizeres o que é bom e reto aos olhos do Senhor teu Deus. Deuteronômio 12, 28.

0: temor do Senhor é o princípio do conhecimento. Provérbios 1:7.
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elevo os meus olhos para os montes. De onde me vem o socorro? O meu socorro vem do Senhor, que fez os céus e a terra. Salmos 121, 1 e 2.

0: assim diz o Senhor Deus de Israel: a farinha da vasilha não se acabará, e o azeite da botija não faltará. 1 Reis 17:14.
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2: 4:49.
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0: nem todo o que me diz, Senhor, Senhor, entrará no reino dos céus, mas aquele que faz a vontade de meu Pai que está nos céus. Mateus 7:21.
1: 4:53.
2: Quando Deus me deu esta letra e música, eu estava passando por um momento muito difícil de minha vida, onde os meus sonhos estavam sendo

A lei do Senhor é perfeita e refrigera a alma. O testemunho do Senhor é fiel e dá sabedoria aos simples. Salmos 19:7.

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1: 5 horas.
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digno ao Cordeiro que foi morto, de receber o poder e riqueza, e sabedoria e força, honra e glória e louvor. Apocalipse 5:12.

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1: 5:17.
2: Eu sou a videira verdadeira, e meu pai é o lavrador. João 15:1.

0: nome, Senhor. Amém.
1: Além do rio. Além do rio existe um lugar para mim. Além do rio existe paz. Além do rio a vida não terá mais fim. Com meu Jesus irei morar. Tenho já sonhado com aquelas moradas, que olho algum aqui não viu e nunca verá. Tem beleza incapaz de ser comparada, pois a glória do Senhor presente está. Muito mais bonito que o sol no poente é o encontro de irmãos de fé redimidos. Compensou viver, lutar, vencer afinal.

0: mais uma chance. Havia um homem muito rico que possuía muitos bens e um único filho, seu herdeiro, que gostava de fazer festas e estar com seus amigos e nunca ouvia os conselhos do seu pai. Um dia, o velho pai, já avançado em idade, disse aos seus empregados para construírem um pequeno celeiro. Dentro dele, o próprio pai fez uma forca e junto a ela uma placa com os dizeres: "Para você nunca mais desprezar as palavras de teu pai." E disse ao filho: "Eu já estou velho e quando eu partir, você tomará conta de tudo. Talvez você deixe a fazenda nas mãos dos empregados, venda todos os bens para se sustentar e gaste tudo. E quando não tiver mais nada, teus amigos se afastarão de você e só então se arrependerá amargamente de não ter dado ouvidos a teu pai. Foi por isso que construí essa forca. Ela é para você. Quero que prometa que se acontecer o que eu disse, você se enforcará nela." O jovem riu, achou um absurdo, mas para não contrariar o pai, prometeu, pensando que isso jamais pudesse acontecer. O tempo passou, o pai morreu e seu filho tomou conta de tudo. Mas assim como seu pai havia previsto, o jovem gastou tudo, vendeu os bens, perdeu os amigos e até a própria dignidade. Desesperado e aflito, começou a refletir sobre sua vida e viu que havia sido um tolo. E lembrou-se das palavras do seu pai. Pesaroso, o jovem levantou os olhos e avistou o pequeno celeiro. A passos lentos, dirigiu-se até lá e, entrando, viu a forca e a placa empoeiradas e então pensou: "Eu nunca segui as palavras do meu pai, não pude alegrá-lo quando estava vivo, mas pelo menos desta vez farei a vontade dele. Vou cumprir minha promessa. Não me resta mais nada." Então ele subiu nos degraus e colocou a corda no pescoço e pensou: "Ah, se eu tivesse uma nova chance." Então se jogou do alto dos degraus e por um instante sentiu a corda apertar sua garganta. Mas o braço da forca era oco e quebrou-se facilmente e o rapaz caiu no chão. Sobre ele caíram joias, esmeraldas, pérolas, rubis, safiras e brilhantes. A forca estava cheia de pedras preciosas e um bilhete. Nele estava escrito: "Esta é a tua nova chance. Com amor, teu velho e já saudoso pai." Deus é exatamente assim. Quando nos arrependemos, Ele sempre nos dá uma nova chance. Pelo que hoje deves saber e considerar no teu coração que só o Senhor é Deus. Em cima no céu e embaixo na terra não há nenhum outro. Deuteronômio 4:39.
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bem-aventurado todo aquele que teme ao Senhor e anda nos seus caminhos. Pois comerás do trabalho das tuas mãos, feliz serás e te irá bem. A tua mulher será como a videira frutífera no interior da tua casa, os teus filhos como plantas de oliveira ao redor da tua mesa. Eis que assim será abençoado o homem que teme ao Senhor. Salmos 128, 1, 2, 3 e 4.

0: que vencer. Eu lhe concederei que se assente comigo no meu trono. Apocalipse 3:21.
1: 5 horas e 50 minutos.

0: dedos.
1: Porque Deus amou o mundo de tal maneira que deu seu Filho unigênito, para que todo aquele que nele crê não pereça, mas tenha a vida eterna. João 3:16.

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1: 6:04.
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Acontecerá depois que derramarei o meu espírito sobre toda a carne. Vossos filhos e vossas filhas profetizarão. Os vossos anciãos terão sonhos. Os vossos mancebos terão visões. E também sobre os servos e sobre as servas naqueles dias derramarei o meu espírito. E mostrarei prodígios no céu e na terra, sangue, fogo e colunas de fumaça. O sol se converterá em trevas e a lua em sangue, antes que venha o grande e terrível dia do Senhor. Joel 2, 28, 29, 30 e 31.

e em nenhum outro há salvação, porque debaixo do céu nenhum outro nome há dado entre os homens em que devamos ser salvos. Atos 4:12.

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1: 6:15.
2: Eu sou o Alfa e o Ômega, diz o Senhor Deus, aquele que é e que era e que há de vir. Apocalipse 1:8.

e o mundo não acabou. Pessoas de várias regiões do globo terrestre têm previsto o fim do mundo. Cria-se grande expectativa sobre o tema. O temido bug do milênio não mostrou a cara e o mundo não acabou. Mas fica a pergunta, e se tudo tivesse acabado, aonde você estaria? Pense nisso e saiba que Jesus seria a única saída.

0: junto.
1: Provai e vede que o Senhor é bom. Bem-aventurado o homem que nele se refugia. Salmos 34:8.

0: A idolatria. Em uma cidade do interior havia um senhor que estava muito enfermo, porém cria que Deus iria curá-lo. Certo dia, um amigo foi visitá-lo e, ao ver que ele estava doente, disse: "Chegou uma santa na cidade, e se eu fosse você, iria até lá e tocaria nela para receber uma graça, quem sabe a cura." E ele respondeu: "Eu não vou, pois não creio nisso. Somente o Deus verdadeiro que fez os céus e a terra pode me curar." Alguns dias se passaram e novamente fizeram-lhe o convite para que fosse até a santa, que certamente seria curado. Mas desta vez resolveu fazer o seguinte: disse que iria, porém antes teria que pegar o seu cachorro e amarrar na varanda de sua casa para cuidar dela até que voltasse. Então foi, em seguida voltou com um enorme cachorro feito de gesso que enfeitava o seu jardim e fez como havia dito. Então, surpreso, o amigo lhe disse: "Não estou entendendo. Como esse cachorro pode cuidar da sua casa sendo de gesso?" E ele respondeu: "Pois é, da mesma forma eu te pergunto como algo feito de barro pelas mãos dos homens poderá me curar." E aquele homem ficou sem saber o que dizer e foi embora, mas certamente com uma nova convicção a respeito da grande verdade descrita na palavra de Deus, a de que existe só um mediador entre Deus e os homens, e este é Jesus.
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Jesus, porém, disse: Deixai as crianças e não as impeçais de virem a mim, porque das tais é o reino dos céus. Mateus 19, 14.

0: Desperta tu que dormes, e levanta-te dentre os mortos, e Cristo te iluminará. Efésios 5:14.
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2: 6:47.
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0: se Cristo está em vós. O corpo, na verdade, está morto por causa do pecado, mas o Espírito vive por causa da justiça. Romanos 8:10.
1: Seis horas e 52 minutos.

Espiritualmente precisamos nem que seja uma gota da palavra do conhecimento de Deus em nossas vidas. A nossa sede de Deus torna-se evidente quando temos consciência do nosso pecado e da nossa necessidade espiritual. Se você está sedento quase à morte, saiba que a sede de Deus só pode ser saciada por Jesus, a água viva.

0: Aleluia! Que coisa boa!
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2: 7 horas.
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choro pode durar uma noite. Pela manhã, porém, vem o cântico de júbilo. Salmos 35.

Os Dois Mares. Na Palestina existem dois mares. Um é doce e em suas águas abundam os peixes. Bosques e jardins enfeitam suas margens. As árvores estendem sobre ele seus ramos e avançam suas raízes sedentas para beber as águas saudáveis. Em suas praias as crianças brincam como faziam quando Jesus ali estava. As cristalinas águas de um braço do Rio Jordão formam este mar, e tudo que ali vive é feliz só por estar às suas margens. Mas o Jordão desemboca também em outro mar. Ali não há movimento de peixes, nem canto de pássaros, nem o riso das crianças. Uma atmosfera densa paira sobre as águas desse mar que nem o homem nem a ave bebem jamais. A que se deve esta enorme diferença entre dois mares vizinhos? Não se deve ao Rio Jordão, tão boa é a água que lança em um como no outro. Também não se deve ao solo que lhe serve de leito e nem às terras que o circundam. A diferença se deve ao fato de o mar da Galileia receber as águas do Rio Jordão e não as reter ou conservar em seu poder. Para cada gota que entra, sai outra. O dar e receber se cumprem ali em idêntica medida. O outro mar retém com ciúmes o que recebe. Cada gota que ali cai, ali permanece. O mar da Galileia dá e vive. O outro não dá nada. Chama-se Mar Morto. Que não sejamos como o Mar Morto, retendo tudo sem dividir nada, mas assim como o Mar da Galileia, possamos dar e receber, para que haja vida e alegria em nossos corações.

0: A gente precisa de amor. Toda hora, todo instante. Não é verdade? Quem souber, cante comigo.
1: O amor é um presente e Deus deu pra gente com muito

0: De quê?
1: De amor.
0: Quem pode aplaudir, aplauda ao Senhor.
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3: 7:17.
4: Então dali buscarás ao Senhor teu Deus, e o acharás, quando buscardes de todo o teu coração e de toda a tua alma. Deuteronômio 4:29.

deles, vendo que fora curado, voltou glorificando a Deus em alta voz. E prostrou-se com o rosto em terra aos pés de Jesus, dando-lhe graças, e este era samaritano. Perguntou, pois, Jesus: não foram limpos os 10? E os 9 onde estão? Não se achou quem voltasse para dar glória a Deus, senão este estrangeiro. E disse-lhe: levanta-te e vai, a tua fé te salvou. Lucas 17, 15 a 19.

0: Então Samuel tomou uma pedra e a pôs entre Mispa e Sem, e lhe chamou Ebenezer, e disse: Até aqui nos ajudou o Senhor. 1 Samuel 7:12.
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0: sonhei com Deus. Sonhei que Deus falou comigo dizendo: meu filho, eu estou aqui e sei o que pensas. E eu disse: então responde-me, Senhor, por que existem pessoas tão infelizes no mundo? Deus respondeu: se apressam em crescer e depois desejam ser crianças novamente. Perdem sua saúde para ganhar dinheiro. Em seguida, perdem o dinheiro para recuperar sua saúde. Pensam ansiosamente sobre o futuro e se esquecem de viver o presente, de tal forma que não vivem nem o presente nem o futuro. Vivem suas vidas como se nunca fossem morrer e morrem como se nunca tivessem vivido. Então perguntei: que lições de vida o Senhor quer que aprendam? E ele respondeu: que uma pessoa rica não é aquela que tem o máximo, mas sim a que precisa do mínimo. E que de nada vale o homem ganhar o mundo inteiro e perder a sua alma. E aprendam que eu estou aqui sempre.
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2: 7:48.
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4: Vinte e quatro horas ao seu lado.

o leilão da alma. Certo dia, Deus permitiu que uma famosa cantora e artista soubesse que em uma cidade da Inglaterra estava pregando um renomado evangelista, e ela desejou ouvi-lo. Quando entrou no grande salão repleto de pessoas onde se realizava o culto, o pregador já havia iniciado a pregação, mas ao perceber a entrada da famosa artista, ele convidou-a para ir à frente. Quando ela se aproximou do púlpito, aquele homem de Deus teve inspiração para transformar aquele culto em um leilão. Então ele disse à congregação: "Vamos levar esta alma a leilão. Vejo que há interessados, e o que melhor lance oferecer, esse a levará. Vamos ver quanto vale esta alma", disse o pregador. "Vejo que o mundo está interessado." "Mundo, quanto dás por esta alma?", perguntou. "E o mundo ofereceu fama e aplausos, que só valem para esta vida terrena, sem fazer cálculos para o futuro." Diante de tão pequeno lance, o pregador disse: "Não será tua esta vida." E ele continuou dizendo: "Vejo aqui outro pretendente que está muito interessado. É Satanás. Dize-me, quanto ofereces por esta alma?" "Ah", disse Satanás, apontando para os reinos deste mundo e suas riquezas, "eu porei ao seu alcance todas as possibilidades. Beberá do cálice dos prazeres até a última gota. Triunfará em sua carreira." Então perguntou o pregador: "E quando terminar a sua existência? Quando sua carne não mais puder desfrutar os prazeres e ela sentir sua alma insatisfeita e tiver de apresentar-se ante o tribunal de Cristo, que farás em seu favor?" O pai da mentira respondeu: "Em oferta trata do presente, nada tem a ver com o futuro." E o homem de Deus disse: "És muito pretensioso, Satanás. Com glória tão efêmera e preço tão insignificante, não levarás esta alma. Tua oferta é muito pequena." E o pregador continuou dizendo: "Vejo presente outro interessado. Seu nome é Jesus. Dize-me, Jesus, quanto dás por esta alma?" "Eu dei a minha vida e o meu sangue quando morri na cruz", disse Jesus. "Apagarei todas as suas transgressões e lavarei todos os seus pecados no meu sangue. Em sua alma reinará paz que o mundo não conhece, e escreverei o seu nome no livro da vida. Se ela voluntariamente quiser me servir, eu irei adorná-la com o ouro da fé, perfumá-la com o aroma da santidade e cobri-la com o incomparável manto da justiça." "E após haver terminado esta vida terrestre, o que ofereces a ela, Senhor?", perguntou o pregador. Então Jesus respondeu: "Se ela não se envergonhar do meu nome e me aceitar como único Salvador e Senhor, os anjos virão buscá-la para receber honras e glórias no paraíso de Deus junto a mim." Encerrando o leilão, o pregador disse a Jesus: "Tua oferta é incomparavelmente maior e melhor que todas as outras. Por isso, Senhor, esta vida é tua." Pois conheceis a graça de nosso Senhor Jesus Cristo, que sendo rico por amor de vós se fez pobre, para que pela sua pobreza fosseis enriquecidos. 2 Coríntios 8:9.

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1: 8:03.
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esta é a confiança que temos nele, que se pedirmos alguma coisa segundo a sua vontade, ele nos ouve. 1 João 5:14.

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1: 8:17.
2: Mas quando isto que é corruptível se revestir da incorruptibilidade, e isto que é mortal se revestir da imortalidade, então se cumprirá a palavra que está escrito: tragada foi a morte na vitória. 1 Coríntios 15:54.

Bem-aventurado aquele que tem o Deus de Jacó por seu auxílio, e cuja esperança está no Senhor seu Deus, que fez os céus e a terra, o mar e tudo quanto neles há, e que guarda a verdade para sempre, que faz justiça aos oprimidos, que dá pão aos famintos. O Senhor solta os encarcerados, o Senhor abre os olhos aos cegos, o Senhor levanta os abatidos, o Senhor ama os justos, o Senhor preserva os peregrinos, ampara o órfão e a viúva, mas transtorna o caminho dos ímpios. Salmos 146, 5, 6, 7, 8 e 9.

0: assentarmos na luz, como Ele na luz está. Temos comunhão uns com os outros, e o sangue de Jesus, seu Filho, nos purifica de todo o pecado. 1 João 1:7.
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0: te deixes vencer do mal, mas vence o mal com o bem. Romanos 12:21.
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2: 8:45.
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0: Alegrai-vos na esperança, sede pacientes na tribulação, perseverai na oração. Romanos 12, 12.
1: 8 horas e 50 minutos.

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1: Seja bem-vindo ao Encontro com a Palavra. Esse curso foi desenvolvido para ajudar você a entender e aplicar a palavra de Deus em sua vida. Estamos estudando uma divisão da Bíblia muito mal compreendida nas igrejas e todo mundo. Em nosso último programa, vimos o capítulo 12 de 1 Coríntios, em que Paulo discute natureza e função do Espírito Santo na igreja. Hoje nós vamos falar sobre o capítulo 14 desta carta, em que Paulo tratou de problemas muito semelhantes aos problemas que temos hoje em dia. A igreja de Corinto era uma igreja carismática. Nela havia os dons do Espírito, como de línguas, profecias e milagres. Nos capítulos 12, 13 e 14, percebemos que Paulo estava tratando de problemas que muitos pastores enfrentam hoje. Algumas pessoas que têm o dom de línguas correm o risco de se acharem melhores do que outros cristãos que não têm. Elas acham que o dom de línguas é como se fosse uma credencial. Quer dizer, se você não fala em línguas, é porque você não é cheio do Espírito e não é espiritual. Estudando o dom de línguas, no capítulo 14, questionamos: será que o dom de línguas é a experiência que todo cristão tem que ter? Algumas pessoas em Corinto diziam que sim, só que é um engano. Mais do que isso, é uma heresia. E Paulo combateu esse problema nos capítulos 12, 13 e 14. Fica claro que este era um dos problemas combatidos por Paulo, e hoje nós também enfrentamos o mesmo tipo de problema quando há manifestação dos dons do Espírito

0: na igreja. Primeiro, Paulo tratou da discriminação. Algumas pessoas tinham recebido algum dom do Espírito e discriminavam aqueles que não tinham. Isso levava a outro problema, o da depreciação. A pessoa que não tinha recebido nenhum dom ficava insegura e reagia depreciando o que o Espírito Santo estava fazendo na igreja. Isso levava à desvalorização. A desvalorização levava à divisão. Obviamente, a divisão levava e ainda leva ao desmembramento da igreja. Isso acontecia naquele tempo e acontece hoje também. E por causa da discriminação, a depreciação, a desvalorização e por causa da divisão, essas pessoas não permanecem no corpo ou na igreja por muito tempo e são tratadas como cidadãos espirituais de segunda classe. Quando digo que Paulo tratou de assuntos referentes às funções do Espírito Santo nesses três capítulos, obviamente estou resumindo o texto. Para Paulo, não está certo ser ignorante em relação aos dons espirituais. Você tem de saber o que a Bíblia fala a respeito do Espírito Santo e como ele atua. Outra atitude em relação ao Espírito Santo que não é certa é a de ignorar os dons do Espírito Santo. Conheço muita gente que conhece tudo o que as Escrituras dizem a respeito das funções do Espírito Santo, mas não querem nada com isso. Não pregam nem ensinam a respeito e não tomam posição em relação a esse assunto. Essas pessoas nem chegam a mencionar o assunto dons do Espírito, porque é polêmico, e elas não querem problemas para o seu lado. Aí ficam em silêncio, não falam nada sobre isso. Aí ignoram o assunto do Espírito Santo e acabam agindo como se esses três capítulos da Bíblia nem existissem. Eu conheço gente que gostaria de arrancar os capítulos 12, 13 e 14 de 1 Coríntios. É, arrancar da Bíblia, porque acha que eles trazem muita divisão à igreja. Mas, se alguém fizer isso, vai arrumar encrenca para o seu lado. E se você quiser entender como o Espírito Santo trabalha, quais são suas funções e ser um canal de atuação do Espírito Santo, tem que decorar esses três capítulos e ser craque neles, porque Paulo foi completo em sua abordagem a respeito das funções do Espírito Santo. Não se pode ignorar as funções do Espírito Santo. Paulo também diz que não se pode idolatrar certas manifestações do Espírito Santo. Era outra coisa que estava acontecendo na igreja de Corinto, principalmente com o dom de línguas. Alguns deles estavam idolatrando o dom de línguas e excluindo outros dons espirituais. Os coríntios também cometiam outro erro, desta vez relacionado à iniciação dos dons do Espírito Santo. As manifestações do Espírito Santo foram chamadas de dons. Existe, por exemplo, o dom de prestar ajuda ou o dom de dar. Esta manifestação é motivada pelo Espírito Santo no coração daquele que dá ou que presta ajuda, não no coração daquele que quer ajudar ou que quer receber algo. Imaginem que eu comece a espalhar que eu quero ganhar um terno novo e que no final eu consiga que alguém me dê um terno novo no meu aniversário. Vocês acham que essa doação foi feita pelo Espírito Santo? Claro que não. A ideia de dar alguma coisa nasce no coração do doador e não no coração de quem recebe. Ora essa, se eu começar a dizer por aí, meu terno está feio, só tenho um terno, vou acabar ganhando um terno. E não foi o Espírito Santo que colocou no coração de alguém para me dar esse terno, não. Na verdade, essa doação acaba sendo uma grande surpresa para quem recebe. Porque nasceu através do Espírito Santo no coração de alguém que sentiu de doar. Não porque eu falei. Observe que Paulo fala que os dons são dados pelo Espírito conforme a sua vontade, não conforme o que você quer. Podemos até desejar ter um dom ou outro, mas não podemos dizer ao Espírito Santo: ei, eu quero receber este ou aquele dom. Os dons do Espírito Santo acontecem como uma surpresa para aquele que recebe. Se Deus quer lhe dar algum destes dons, você vai receber. Ele chegará até você. A ideia de você possuir algum dom vai brotar no coração do doador, o Espírito Santo. E será como uma surpresa para você. Você entendeu o que eu quis dizer sobre a iniciação destes dons? Paulo também diz que não devemos tentar fazer imitação dos dons espirituais. Eu acho patético o que acontece com alguns grupos carismáticos que pressionam as pessoas a terem dons para que façam parte do grupo. Essas pessoas se sentem tão pressionadas que acabam até fingindo que receberam algum dom. Elas sabem que não serão aceitas como uma pessoa espiritual até que tenham um dom, mesmo que seja uma imitação. Sabe, isso é muito triste que aconteça. Não precisamos imitar nenhum dom, nem fingi-lo. Este era outro problema relacionado às funções do Espírito Santo. Depois do capítulo 12, Paulo inicia o maravilhoso capítulo do amor. E depois de falar sobre o caminho ainda mais excelente e muito melhor do que dons espirituais, Paulo começa a falar no capítulo 14 sobre os dons espirituais no corpo de Cristo. No capítulo 12, ele falou sobre os dons espirituais como evidência do Espírito Santo sobre nós, ungindo-nos. Qual é a evidência da unção do Espírito Santo sobre um crente? Os dons espirituais. No capítulo 13, Paulo falou sobre a evidência do Espírito Santo nos enchendo e vivendo dentro de nós, o amor. E no capítulo 14, ele fala sobre a ordem que deve prevalecer entre nós, quando o Espírito Santo é derramado sobre nós e em nós. Qual é a evidência de que um grupo tem a unção e o poder do Espírito Santo? Ordem, ordem no seu meio. Esta ordem é descrita no capítulo 14. Pouco se escreveu sobre ordem na igreja. Você pode até ficar meio confuso se resolver participar de cultos em diferentes igrejas por algum tempo. Talvez você fique se perguntando, afinal, quem está certo? Metodistas, presbiterianos, batistas, episcopais, igrejas avivadas? A Bíblia não fala muito sobre ordem de culto. A única coisa que Jesus disse referente à ordem na adoração na igreja foi quando instituiu e deu as instruções referentes à Eucaristia, ou à Santa Ceia, a Ceia do Senhor. Isso foi tudo que ele falou sobre ordem no culto. No capítulo 14 de 1 Coríntios, é um texto muito importante sobre esse assunto. Paulo começa dizendo, portanto, que diremos, irmãos? Ele começa perguntando como deve ser. E aí ele mesmo responde, tudo seja feito para edificação da igreja. Sem dúvidas, o problema com o qual Paulo estava lidando era o dom de línguas. Ele cita a palavra línguas 16 vezes. Ele não diz que o dom de línguas não serve para hoje. Ele afirma que ele mesmo falava em línguas, mais do que todos da igreja de Corinto, e que é bom falar em línguas. Ele diz que falar em línguas é a experiência de alguns crentes, mas não é sinônimo de espiritualidade. É óbvio que ele não proíbe ninguém de falar em línguas. No final do capítulo, ele diz assim, tudo deve ser feito com decência e ordem. Alguns podem dizer, vocês ouviram isso? Decência e ordem. E aí outro grupo responde, mas também diz, deve ser feito. Você ouviu? Deve ser feito. A Bíblia diz que tudo deve ser feito com decência e ordem. Paulo desestimulou o uso do dom de línguas quando a igreja está reunida. Ele não proibiu, não, mas ele desencorajou. Ele estabeleceu algumas regras para que o dom de línguas seja exercido numa reunião. Mesmo o assunto sendo o dom de línguas, não devemos nos esquecer do conceito de que um membro do corpo de Cristo deve edificar os outros membros e que tudo deve ser feito para edificação. Isso é falado mais de 40 vezes no capítulo 14 de 1 Coríntios. O que deve prevalecer entre nós é que um deve edificar o outro. É isso que deve prevalecer quando há manifestação de línguas. E por isso Paulo diz que ninguém deve falar em línguas se não houver quem interprete. Quando você fala em línguas e não há interpretação, você se edifica. Mas e seu irmão? tudo deve ser feito para edificação, é o que Paulo enfatiza. Bom, o fato é que precisamos buscar um equilíbrio com relação a esse assunto. Eu fico impressionado em ver quanta gente vai para um extremo radical ao invés de buscar o equilíbrio ensinado na Bíblia. Quero desafiá-lo a ler esses capítulos e resumi-los, procurar escrevê-los nas suas próprias palavras. Fazendo isso, você vai descobrir que Paulo não proibiu a manifestação de nenhum dom do Espírito, incluindo o dom de línguas. Ele não proibiu ninguém de falar em línguas. Ele só disse que tudo fosse feito com decência e ordem. Até o próximo programa.
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2: Agora estarão abertos os meus olhos e atentos os meus ouvidos à oração que se fizer neste lugar. 2 Crônicas 7:15.

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1: 9:17.
2: Vivo eu, diz o Senhor Deus, que não tenho prazer na morte do ímpio, mas sim em que o ímpio se converta do seu caminho e viva. Ezequiel 33:11.

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Bom dia, gente. Bom dia mesmo a doce graça de nosso Senhor Jesus Cristo. Pé congelado hoje. É muito frio aqui na cidade de Itajaí. Amanheceu chovendo. Mas a graça de Deus, ela é sobre nós. Eu quero iniciar o dia dizendo obrigado, Deus, por mais um dia. Obrigado, Deus, pelo meu ouvinte que está aí do outro lado nos acompanhando. Obrigado por todas as coisas, até por aquelas que nós não entendemos, né? Tem uma música que diz, você não entende agora, mas um dia entenderá, né? E eu espero que realmente o programa de hoje seja uma bênção para mim, para você, que o programa venha edificar as nossas vidas, não a sua não, a nossa, porque nós que fizemos o programa também, nós somos grandemente edificados aqui, fazendo isso que Deus nos determinou para fazer. E sentimos paz no nosso coração. E quando a gente não faz, quando a gente é um pouco desleixado, sei lá, a gente sente um peso, tá bom? Isso não faz parte da nossa vida, não, digo sempre. O programa Manhã com Deus, a Rádio Melodia, esse projeto aqui é a nossa vida. Bom dia para todos, muito obrigado por estar comigo e sede bem-vindo. Você é muito bem-vindo aqui, 9 horas e 33 minutos. Está no ar o Manhã com Deus. Bom dia, good morning, buenos dias. Sede bem-vindo. You are welcome here. Bem-vindo, Espírito Santo de Deus. Toma esse lugar. Toma a nossa boca, toma a nossa mente, o nosso coração. Toma o ouvido do meu ouvinte, o coração do meu ouvinte, do nosso ouvinte, para que ele seja tocado pelo teu poder em nome de Jesus. Amém?

sede bem-vindo aqui, você é muito bem-vindo aqui, você que nos ouve pela primeira vez, não importa onde você está, que você seja alcançado com a doce, meiga e gloriosa paz de Jesus Cristo. E eu quero dizer que você pode participar conosco, você pode enviar o seu áudio para o WhatsApp 47, código de área 47 99 268 5364, 47 99 268 5364. Este é o contato para você enviar o seu áudio. Você pode mandar a sua colaboração, mandar a sua opinião, pedir o seu louvor, enfim, fazer a sua participação via WhatsApp em áudio ou digitado ou escrito, né? Nós, ao receber a sua mensagem, se for áudio, a gente coloca no ar, né? A gente ouve antecipadamente, graças ao bom Deus. O sonho que eu tinha, Deus realizou, né? Consegui comprar uma mesa de som que tem escuta externa, tem uma série de recursos, né? E antigamente não tinha isso, não. Era meio na raça. Fazia uma manobra danada que tinha que escutar no celular antes, tal, e é bom, né? É bom a gente, porque às vezes são questões que não é para colocar no ar. Tá bom, gente? Bom dia. Você pode participar comigo, né? Faça a sua parte se você assim o desejar, tá bem? Compartilhe o link, né? Você pode também sugerir. Hoje em dia praticamente todo mundo tem Alexa, né? Você pode ouvir através do Alexa falando para ela: Alexa, radiomelodia.net, e ela vai abrir tocando a Rádio Melodia de Itajaí, tá bem? Bênção de Deus. Sabe o que chegou, gente? O tempo de cantar chegou. Chegou o tempo de cantar. Bom dia.

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0: Graças a Deus, louvado seja o nosso Senhor Jesus Cristo. O tempo de cantar chegou, né? Salomão diz que embaixo do sol, embaixo do céu, sobre a terra, existe um tempo para cada coisa, né? E eu creio que chegou o tempo de cantar para muita gente, amém? Para todos aqueles que buscam com sinceridade de coração ao Senhor, o tempo de cantar chegou, amém? Mas deixa eu te falar uma coisa. Uma pergunta para você. Você sabe como é que se forma uma pérola de grande valor? Algumas culturas no mundo, principalmente os chineses, os japoneses, eles criaram um método artificial de criar uma pérola, né? Inserem uma pequena partícula de casquinha ou de uma minúscula pedra no corpo da ostra, e ela, para se proteger, ela começa a formar a pérola. Mas a verdadeira pérola, ela entra sozinha e forma a pérola dentro do corpo da ostra. A pérola nada mais é do que uma defesa que a ostra criou. A ostra, dentro da sua casca, ela tem uma... Eu não sei o nome daquele material, mas é um material muito bonito, lustroso, brilhoso. E quando alguma coisa entra e machuca o seu corpo, começa a ferir, ela começa a criar, pegar aquele material e mandar para aquele local, e começa a formar uma proteção em volta daquela partícula, daquele corpo estranho que invadiu o seu corpo e que a machuca, e ali forma-se uma pérola de grande valor, naturalmente. Amém? O que quer dizer com isso, Rubens? Eu quero dizer que sempre que alguma coisa nos fere, nos machuca, se nós colocarmos oração em cima daquela questão, nós buscarmos a Deus em favor da libertação daquilo que nos machuca, acabamos formando uma pérola de grande valor. Amém? São 9 horas e 43 minutos, né? Eu vou rodar essa canção e já na sequência, então, nós vamos ouvir a irmã Margarete, né? Mais uma, né? Ela tá ali só na comunicação. Agora ela aprendeu, agora ela manda o link para os contatos dela, e, né? Mas ela está com um semblante de preocupação. Isso é preocupação?
1: Não,
0: não. Agora sim, agora dá um sorriso bonito. Benção de Deus. A chuva calmou por aqui, mas também aqui dentro do estúdio fica quentinho, porque é tudo fechado, mas lá fora está temperatura baixa. Gente, vamos de música então. Lembrando que você pode interagir conosco através do WhatsApp 4799-268-5364, 4799-268-5364. Muito bom dia a todos que nos acompanham nesta manhã. Vamos em frente? Canta Voz da Verdade. Muito, muito antiga essa canção, mas você vai gostar dela. Quando a ostra é ferida. Ostra e pérola, Voz da Verdade. Manhã com Deus. Bom dia.

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1: Graças a Deus, 9:49, agora 9:49. Nós vamos ouvir mais essa canção com Voz da Verdade. E eu quero que você saiba que foi por amor que Jesus Cristo foi obediente até a morte de cruz por mim e por você, né? E a irmã Margareta me fez uma pergunta agora enquanto rodava essa última música, ela fez a seguinte pergunta: por que está rodando tanta música aqui? O tema principal é amor. Sabias que eu vou falar disso hoje? Eu falei, eu não sabia, mas o Espírito Santo de Deus sabe. Eu queria ter a afinação que nós temos aqui para fazer o programa em todas as áreas da nossa vida. Tem área da nossa vida que é totalmente desafinada, né? Mas como funciona isso, Rubens? Não é totalmente não, mas tem alguma desafinação. Às vezes tem coisas que nós não pensamos da mesma forma. Mas quando se trata do programa Manhã com Deus, eu creio que os dois ficam com a mente, o coração aberto para as instruções do Espírito Santo de Deus. Eu creio nisso. E eu acredito que a Margareta também crê dessa forma. Então, por isso, né, a gente não combina, né? Raríssimas vezes ela pede: ó, Rubens, depois da minha reflexão tu roda tal música. Mas nem sempre ela pede, né? Nem sempre, né, amor? Mas na maioria dos casos fecha, né, a ideia dela com a minha, da forma de fazer o script do programa, as músicas que vão rodar, o tema que ela vai falar. E é coincidência? Alguns podem dizer que é coincidência, mas eu creio que é seguindo a risca a instrução que o Espírito Santo de Deus dá, né? E quando não acontece assim, de eu não saber o que ela vai falar e rodar as músicas que se encaixam dentro do tema dela, né? Principalmente no momento da reflexão, eu vejo o que ela está falando e eu busco a música, né, que combina com aquilo que ela falou. Mas isso acontece depois da parte principal do programa, que é o momento da reflexão. Não que os louvores, que as músicas não sejam importantes, são sim, porque elas falam daquilo que o nosso coração está cheio daquele dia, entende? E eu creio dessa forma, amém? Eu espero que eu tenha sido explícito, conseguido falar alguma coisa. Só um pouquinho, pronto, está aberto, fala.
2: E hoje você está falando, né? Rodando os louvores antes da reflexão da palavra, então você não sabia que a...
1: Não mesmo.
2: E também ali do louvor da pérola, né?
1: A ostra é a pérola, né?
2: Você fez uma colocação dentro da pérola falando de amor.
1: Amém.
2: Foi aonde eu falei para você que você não sabia, mas hoje eu falarei de amor.
1: Amém, graças a Deus. Vamos ouvir essa canção na íntegra, então, e na sequência nós vamos ouvir a irmã Margareta. Amém? Tu falou sem fone? Ah, é? No... Tá bom. Agora sim, tem som, hein?
2: Tem som.
1: Maravilha. Vamos ouvir essa canção do Voz da Verdade, então, e na sequência a irmã Margareta com a reflexão para hoje. 9:53. Lembrando que você pode enviar o seu áudio ainda. Eu prefiro que quem deseja mandar áudio, né, mandar um recadinho, mande antes do momento da reflexão, porque aí depois do momento, muitas das vezes o ouvinte está no mesmo espírito e a irmã Margareta pega alguma coisa da reflexão também, alguma coisa do recadinho para comentar na reflexão, não é isso, irmã Margareta?
2: Sim.
1: Amém?
2: Amém.
1: Glórias a Deus. Vamos de música então, na íntegra, por amor, Voz da Verdade.

0: Graças a Deus, louvado seja o nosso Senhor Jesus Cristo. Amém. Deus seja louvado a todo momento. Momento nobre do programa Manhã com Deus, momento da reflexão. E desde o começo, né? Tudo que foi falado, que foi rodado, direciona para um tema: o amor. O amor, ele é longânimo, o amor, ele não se exaspera, o amor, enfim, ele supera todas as coisas. O amor tudo crê, tudo suporta. Ah, Rubens, isso é masoquismo, isso é utopia. Não é não, gente. O próprio Senhor Jesus Cristo ensinou com a própria vida que por amor ele se doou. As pessoas dizem que mataram Jesus, que se Jesus voltasse, algumas pessoas, né, incrédulas, pessoas que não sabem o que falam, da boca para fora, falam que se Jesus voltasse hoje, colocavam Jesus na cruz novamente, porque mataram ele uma vez e matariam ele de novo. Ninguém matou Jesus, né? E ele se entregou por amor, né? E como disse a irmã Margarete, hoje, eu não sei o que vem por aí, mas ela disse que vai falar do amor. Bom dia, irmã Margot para os íntimos, né? Quem é íntimo pode chamar de Margot, né? Deixa Deus te usar, bom dia.
1: Bom dia, Rubens, bom dia a todos, a paz do nosso Senhor e Salvador Jesus Cristo. E eu já estava aqui em oração, né, adorando a Deus, e dizendo para Deus, né, que Deus hoje, com certeza, Deus fará uma obra de salvação, de cura, de libertação, porque é muito, muito profundo aquilo que Deus coloca ao meu coração, e muitas vezes eu não consigo nem passar, né? Aquilo que Deus coloca no meu coração, mas o Espírito Santo de Deus, que é aquele que vai lá no nosso íntimo, ele vai te levar à essência desse amor, não só a conhecer, mas a essência, a viver, né? É muito profundo, queridos. Quando eu ouvi o Rubens aqui falando de amor, da pérola, dos louvores aqui, eu disse para ele, você não sabe, mas eu vou falar de amor hoje. Então Deus já começou a confirmar e a mover, né, o seu coração, você que está aí atento para receber algo da parte de Deus, saiba. Saiba que Ele tem contemplado o desejo do teu coração, assim como Ele contempla o meu. E Ele é aquele que faz só o impossível, mas o possível cabe a nós. E nessa manhã Ele vai te levar a viver, a desejar,

fazer o possível. Quando nós não conseguimos, queridos, mas nós pedimos a ajuda dele, ele nos ajuda. E eu quero dizer para você que viver o amor de Deus é difícil. Não é difícil para Deus, mas é difícil para nós. Mas esse é o desejo do coração de Deus, nos levar, né, a viver esse amor. Aqui em 1 João 4,8, nos afirma que Deus é amor, queridos. Deus é amor. E Ele nos ama com um amor incondicional. Ele não quer que nenhuma alma se perca, mas que todas venham à salvação. O amor dEle é para todos, mas nem todos tomam uma decisão de viver esse amor, primeiramente para com Deus, em gratidão, em amor a Deus, pela obra gloriosa que Ele levou, né, Jesus a viver. Como Rubens falou, Jesus não foi um derrotado. Ele decidiu, Ele escolheu se sujeitar ao Pai, por amor ao Pai, por obediência, por amor à humanidade, por amor a mim e a você. Então hoje é dia de decisão, queridos. É dia de aliança incondicional. Sim, porque o amor não é apenas um sentimento, mas uma decisão. Você e eu precisamos ter essa ação, queridos. Essa aliança incondicional. Aleluia. Porque se nós cremos que Deus é amor, que Ele nos amou, nós precisamos tomar essa decisão. E muitas vezes há um bloqueio, há uma resistência no nosso coração. Aleluia. Sim, queridos, muitas vezes é uma resistência maligna, mas muitas vezes é uma resistência humana. Nós queremos primeiro ser amados, mas Deus já nos amou. Então não espere que o homem te ame com esse amor incondicional. Não espera. Mas tome você a decisão. Tenha essa ação diante de Deus. Assuma essa aliança incondicional para que você viva esse amor. Não espera o outro. Não, Jesus já nos amou. O maior amor Ele teve por nós. Olha para o que Ele sofreu, para o que Ele viveu. Não porque Ele era um coitado, um derrotado, não. Mas porque Ele nos amou. Aleluia, para que nós venhamos ter uma eternidade com Ele. Aleluia. Sim, queridos. Esse amor é um amor altruísta. Ele é sacrificial e ele é incondicional. Sim, é o amor que Deus tem pela humanidade e o padrão que Ele exige de nós. Aqui em 1 Coríntios 13, está aqui. Quero ler aqui do versículo 4 ao versículo 7, que nos diz: o amor é sofredor, é benigno. O amor não é invejoso, o amor não trata com leviandade, não se ensoberbece, não se porta com indecência, não busca os seus interesses, não se irrita, não suspeita mal, não folga com a injustiça, mas folga com a verdade. Esse amor, ele tudo sofre, tudo crê, tudo espera e tudo suporta. Foi assim que Jesus
viveu esse amor. Ele sofreu aquilo que nós não suportaríamos sofrer. Aleluia. Sim, ele tudo creu, ele tudo esperou, né? Esperava e espera. Ele tudo suporta, isso é para mim, para você hoje. Tudo sofre, tudo crê, tudo espera e tudo suporta. Será que nós, cristãos, conseguimos? Eu quero dizer para você que nós, por nós mesmos, nós não conseguimos viver esse amor. Mas quando nós nos colocamos na dependência da graça e da misericórdia de Deus e tomamos essa decisão, sim, não de viver só um sentimento, porque muitas vezes nós nem sentimos esse amor, mas nós precisamos tomar essa decisão. Sim, ter essa ação diante de Deus. E Deus vai entrar com a reação, queridos. Deus vai fazer o impossível, aleluia. Com certeza. Eu, meditando nessa manhã, e olhando para o filme que a gente assistiu, ainda falando no filme, né? O amor é uma força muito poderosa. Eu vi ali no final do filme, eu senti, eu tive a convicção que esse amor, queridos, é uma força muito poderosa. Só quando aquela mulher se rendeu em adoração a Deus, em gratidão a Deus, ela pôde receber esse amor. E esse amor tocou naquela alma que estava em prisão espiritual, e aquela alma foi liberta, aleluia. Então não deixe nada impedir que esse amor entre no seu coração nesse dia. Não sou eu que vou colocar, é o Espírito Santo de Deus. Esse amor, essa força poderosa, é Ele que coloca. Aleluia. Enquanto eu meditava, aleluia, nessa palavra, Deus me trazia ao coração algo, coisas que eu preciso colocar, situações que eu vivi, porque a minha luta maior diante daquilo que Deus tem colocado ao meu cuidado era viver esse amor. Mas como assim, irmã Margarete? Sim, eu quero relatar aqui algumas situações. Um tempo, muito tempo atrás, a irmã Margarete, Deus fala contigo através dos filmes, fala através de sonho, usa outras pessoas, fala através da palavra. Eu e o irmão Rubens assistindo um filme, alguns anos atrás, queridos. E no meio do filme, o filme é A Virada. Não sei se você já assistiu esse filme, A Virada. Esse acontecido, essa situação, ela ficou muito forte no meu coração, que eu não esqueço. Eu assistindo o filme, no meio do filme eu comecei a chorar muito. E o Rubens disse para mim: nega, deixa para chorar no final do filme. Ele não sabia o porquê que eu estava chorando, mas eu estava chorando porque o Espírito Santo falou comigo. Porque eu olhei para o autor, né, daquele filme, e eu disse algo para Deus, porque aquele homem, ele era muito perverso,
Mas quando ele conheceu Jesus verdadeiramente, ele teve uma conversão, uma mudança. E no filme eu disse: Senhor, o que que eu tenho que fazer para ser igual a esse homem? Igual no viver, né? Viver a palavra de Deus, viver o chamado, aquilo que Deus tem. E esse chamado, queridos, é viver esse amor. Quando eu fiz a pergunta, quando eu disse: Senhor, o que eu tenho que fazer para ser igual, para viver verdadeiramente o teu evangelho, o Espírito Santo me respondeu: tudo que tu fizeres, faça primeiramente para me servir, para me honrar. Não faça primeiramente para tu ser livre. Sim, porque muitas vezes nós queremos fazer primeiramente para ser livre, queridos. Livres das prisões, livre daquilo que nos dá, causa tristeza, angústia, medo, insegurança. Não, faça primeiro para me honrar, para me servir. Porque quando tu fizeres assim, tu vai estar me servindo. Então, se você quer servir ao Senhor, quer ser grato a Ele, viva esse amor, peça a Ele, busque, que você, por você mesmo, você não vai conseguir. Mas Ele vai colocar dentro de você. Hoje é dia de decisão, queridos, para que Deus entre, né? Com a reação, você precisa ter essa ação de decisão, essa aliança com o Senhor. E ali o Espírito Santo, ele continuou a ministrar o meu coração. Quando você faz primeiro para você ser livre, você está sendo egoísta ao extremo. É primeiro para mim, não é primeiramente para Deus. Você está sendo idólatra, você está idolatrando você mesmo. É primeiro para mim. Tudo aquilo que você faz, que é o primeiro, a idolatria, não é primeiramente para Deus. E ali entra o orgulho, querido, muito sutil, mas entra o orgulho. O orgulho não é algo divino, não. É algo maligno. Então, essa foi uma experiência muito profunda que Deus me levou. E Deus, se você não tem tido experiências profundas com Deus, te aquebrante diante dEle. Ele vai te levar. Ele vai te levar, porque é Ele que vai aonde nós não podemos ir. É Ele que faz aquilo que nós não podemos fazer. Então, eu sempre lutei contra mim mesmo. Sim, contra o meu egoísmo, a minha idolatria, meu orgulho. Nada disso deve ser meu. Eu devo colocar tudo aos pés da cruz. Aleluia. E uma vez eu tive um sonho, queridos. Um sonho, assim, é bem rápido. Eu tive um sonho que uma pessoa chegava, muito tempo já, que uma pessoa chegava para mim e dizia para mim assim, ó: tu tens orgulho daquilo que Deus te dá. Veja bem. E eu disse para ela assim, bem espontâneo, na hora, no sonho: e tu tens inveja. Então, queridos, nós podemos, sim, mas Deus, Ele nos mostra, Ele nos revela aquilo que nós precisamos colocar aos pés da cruz. Porque para Deus ter orgulho, ter inveja, ah, um cristão pode ter esse sentimento? Pode. Mas ele não deve. Ele precisa se render ao Senhor. Ter essa decisão: Senhor, eu estou assim, assim. Esse sentimento não vem de ti, me perdoa. Apaga com o sangue de Jesus Cristo esse pecado na minha vida. E Ele vai fazer, queridos.
porque tudo que nós fizermos deve ser para a honra e glória dele. Muitas vezes nós queremos para a nossa própria glória, a nossa própria honra. E por isso, muitas vezes, Deus permite situações na nossa vida para nos humilhar, para que nós venhamos nos aquebrantar diante dele. Aleluia. Sim. São experiências, queridos. E agora, nesse filme que eu e o Rubens assistimos, né, no sábado, a Deus só confirmou muitas coisas que Deus já havia falado comigo, me dado vitória, né? Algo que é muito, muito vivo assim dentro de mim é que esse amor é uma força muito poderosa, esse amor de Deus dentro de nós. Ali eu pude ver com os meus olhos espirituais a força desse amor. Aleluia. Sim, queridos. Então nós precisamos viver, buscar esse amor altruísta, sacrificial e incondicional. Esse é o amor que Deus tem pela humanidade. Mas esse é o padrão que Ele exige de nós, queridos, que está aqui em 1 Coríntios 13, né? Que o amor é paciente, o amor é sofredor, o amor é benigno, o amor não é invejoso, o amor não trata com leviandade, não se ensoberbece e não se porta com indecência. Não busca seus interesses, não se irrita, não suspeita mal, não folga com a injustiça, mas folga com a verdade. Esse amor tudo crê, tudo espera e tudo suporta. Então vamos tomar essa decisão hoje, ter essa ação diante de Deus. Senhor, eu quero ter esse amor que tudo crê, tudo espera e tudo suporta. Mas eu preciso que a Tua graça me envolva e me leve a crer, a esperar, a suportar. Aleluia! Sim, amados. Eu posso sentir que Deus nesse dia está quebrando cadeias, cadeias espirituais que nos prendiam, né, que prendia você no engano, na mentira de Satanás, porque ele quer nos ver presos espiritualmente, mas que nesse dia você coloca o seu querer aos pés da cruz. Sim, queridos, essas forças malignas, elas nos aprisionam, mas é maravilhoso quando o Espírito Santo de Deus, ele encontra liberdade em nós, para que ele mude isso no nosso coração. Às vezes é algo mesmo no nosso caráter, queridos. Sim. Mas Deus é aquele que faz o impossível. E Ele já fez o impossível, provando o seu amor pela humanidade. Mas hoje Ele faz esse impossível, recebendo o seu coração aquebrantado e contrito na presença dEle e te libertando e te levando a viver esse amor. Sim, a viver esse amor para honrar e glorificar o nome dele. Aqui nós podemos ver, queridos, que o amor
é maior do que a fé e a esperança. Quando Jesus voltar, na consumação de todas as coisas, a fé e a esperança vão cessar. Mas o amor vai prosseguir eternamente. O amor é maior do que todos os dons. O apóstolo Paulo diz que podemos ter todos os dons, mas se não tivermos o amor, nada disso nos aproveita. Podemos dar todos os nossos bens para os pobres, mas se isso não for motivado pelo amor, nada disso nos aproveitará. Podemos até entregar o nosso corpo para ser queimado, mas sem amor, esse sacrifício é vazio e sem sentido, queridos. O amor é maior das virtudes, o amor é eterno. O amor é conhecido por aquilo que ele é. Ele é paciente. O amor é conhecido, sim, por aquilo que ele não faz. Ele não faz o mal, queridos. Ele não arde em ciúmes nem se ensoberbece. O amor não se conduz inconvenientemente nem se ressente do mal. O amor é conhecido pelo que ele faz. Ele tudo crê, ele tudo espera, ele tudo suporta. O amor jamais acaba. E aí nós provamos, queridos, que somos de Deus. Não com discursos, mas pelo amor. Jesus disse: nisto conhecerão todos que sois meus discípulos, se tiverdes amor um pelos outros. Aleluia! Como que temos sido conhecidos? Precisamos, eu e você, ser conhecidos pelo amor. O amor a Jesus. O amor a Jesus, queridos. Aleluia! Então não faça pelo outro aquilo que você quer. Faça aquilo que Deus colocar no teu coração. Não faça aquilo que você talvez ache que a outra pessoa não merece. E realmente nós não merecemos, mas Jesus nos ama incondicionalmente, mesmo sem nós merecermos. Se ele não me amasse com esse amor, eu não poderia estar aqui hoje. Você não poderia estar aí hoje. Então não olhe para o que a outra pessoa é, para o que ela faz. Não, olhe para Jesus. Aleluia. Sim, hoje é o dia da tua vitória. Hoje é o dia de você se render, reconhecendo que esse amor não é apenas um sentimento, mas é uma decisão. Essa decisão é minha, é sua. Aleluia. É fácil amar a Jesus. Sim, é fácil, porque ele nos ama, ele nos amou, ele nos ama, né? Mas amar ao nosso próximo, queridos, que muitas vezes está ali do nosso lado, sim, nos entristecendo, é difícil. É difícil para nós. Mas não é difícil para Deus. É difícil para nós tomar essa decisão. Tomarmos essa decisão, queridos, isso exige uma ação nossa para que Deus entre com a reação. Então a decisão é minha, a decisão é sua, essa ação é minha, é sua.
e ação vem do Senhor, né? Vem do Senhor. Essa força, esse amor dentro do seu coração, essa força que é poderosa, é o Senhor que vai colocar quando eu e você entregarmos aquilo que está em nós, que é maior do que nós, mas não é maior do que Deus. Esse amor, queridos, ele precisa se espalhar, sim, por as pessoas que amamos e por aquelas que nós também não conseguimos amar. Esse amor, queridos, nos leva a uma proteção, sim, a um laço que alcança a nossa família, alcança até mesmo aqueles que nós não conhecemos, mas que Deus vai colocar ao nosso caminho. Então não se esqueça que nós precisamos desse afeto natural, essa proteção que existe nos laços familiares. Aleluia. Ah, eu sei que a minha família é meu esposo, meus filhos. Mas eu tenho meus irmãos, irmã, que eu desejo, que eu almejo que eles recebam a salvação. Que eles venham ser e ter, né, um encontro com Deus. Mas só Deus pode atraí-los. Só Deus pode atraí-los a Ele. E Deus pode, queridos. Mas nós precisamos pedir para Ele que nos encha desse afeto natural, que nós deseje essa proteção a eles, a proteção divina, queridos, ao amor divino. Ainda que o nosso amor não alcance a eles, mas que esse amor, sim, um amor divino, venha alcançá-los. Esse amor que não é egoísta, que não busca os seus interesses. Sim, o amor de Deus não é egoísta, queridos. Ele não busca os seus interesses, mas Ele nos ama e Ele busca o nosso interesse. É Ele que nos atrai. Aleluia! Você pode estar sendo levado agora pelo amor de Deus a ter compaixão, a ter misericórdia por aqueles que você não consegue crer que possa haver a salvação, uma libertação. Muitas vezes as pessoas precisam primeiramente ser libertas, queridos, para que elas venham receber, aceitar a salvação através de Jesus. Sim, porque elas estão acorrentadas. Mas nós precisamos orar por libertação, para que Deus, com a sua infinita bondade e misericórdia, entre com a salvação. Porque a pessoa não consegue entender, receber a salvação, porque ela não é liberta. Tem castas de demônios que só saem com jejum e oração. Aleluia. Precisamos, queridos, muitas vezes sair da nossa zona de conforto para viver esse amor. Amém?
A irmã Margarete vai parar por aqui, né? Mas eu quero dizer para você que o Espírito Santo de Deus é aquele que vai continuar ministrando ao seu coração,

0: O coração humano não tem a capacidade de dar o amor que você precisa para ser feliz. A limitação do coração humano é grande, pois ele não pode fazer nada por si mesmo. Ele dependerá sempre de um outro coração que o ajude e que igualmente o ame, para que ele possa também ser feliz. Nessas condições, o coração humano está sempre sujeito às limitações de um outro, às vezes até mais frágil e muito mais carente que o nosso próprio coração, aumentando assim cada vez mais o círculo vicioso da infelicidade. Um carente procura outro carente. Um frágil se apoia em outro frágil, na esperança de que cada um dê ao outro a felicidade que ambos não têm. O resultado disso é a queda, pois estamos nos apoiando em algo sem sustentação em si mesmo. Da mesma forma, quando alguém quer fazer de nós a sua fonte de felicidade, colocando em nossas mãos a sua enorme necessidade de ser feliz, e nós, eu e você, que também estamos precisando desesperadamente de felicidade, nos sentimos confusos e impotentes. É nesse momento de angústia e solidão que devemos nos lembrar daquela frase: Jesus te ama. Sim, Jesus te ama, e com um amor que nasce não do coração humano, mas do coração de Deus. Ninguém pode te amar como Jesus te ama, simplesmente porque Jesus não tem amor. Ele é o amor, o verdadeiro amor, que não pode ser encontrado no coração humano, pois vem do alto, é espiritual, sobrenatural, sagrado. Jesus não esperou ser amado por você para também te amar. Ele já te ama, agora, ontem, amanhã e sempre. O seu amor divino não estabelece condições ou imposições para te amar. Jesus te ama como você é. Para ele você não é feio ou bonito, grande ou pequeno, branco ou negro, rico ou pobre, jovem ou velho. Pois Jesus não olha a sua aparência, mas ele vê o seu coração. E é ali, no seu coração, que ele quer habitar, para lavar as suas feridas, tirar toda a amargura, secar as suas lágrimas e limpar as cicatrizes da sua alma. Porque você é importante demais para ele. O coração humano não tem culpa por ser limitado. Se alguém não deu a você a felicidade que você esperava, é porque ninguém pode dar aquilo que não tem. Mas quando você aceitar receber em seu coração esse amor que perdoa, esse amor que não cobra, esse amor que dá a paz, a alegria, o seu coração humano será transformado em um coração espiritual, pois nele habitará o amor de Jesus Cristo. Então você vai começar a olhar, a perdoar e a amar como Jesus. e finalmente você vai encontrar aquilo que tanto você procurava, a felicidade. Pois só o amor de Jesus Cristo tem a capacidade de dar tudo o que você precisa para ser feliz. Olha, ninguém pode te amar como Jesus te ama.
1: Deus é o nosso refúgio e fortaleza, socorro bem presente na hora da angústia. 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

Eterno, soberano, nosso Deus, nosso Pai, é no nome do Teu Filho amado, Jesus Cristo, que nós Te louvamos, Senhor, por esse privilégio que temos de chegar à Tua presença através de Jesus Cristo e Te louvar, Senhor, pelo Teu amor. Esse amor, Senhor, que tem nos levado a Te conhecer. Sim, Senhor, porque nós não Te conhecíamos. Mas o Teu amor por nós nos atraiu. E eu Te peço, Pai, que por amor a Jesus Cristo, que o Teu Espírito Santo venha atrair corações a Ti, salvando, curando, libertando, Senhor. Quantas pessoas que já Te conhecem, mas que ainda não estão libertas. Mas nesse dia Tu tens derramado da Tua unção, a Tua graça, e Tu tens atraído a Ti, Senhor. Aleluia! Com esse amor, Senhor, com essa força poderosa, Senhor. Sim, esse amor, Senhor, que liberta. Liberta todos aqueles que estão cativos e oprimidos. Obrigada, Senhor. Obrigada porque eu sei que essa obra é Tua, não é minha. É Tu que faz o impossível. Eu tenho feito só o possível, aquilo que Tu tens colocado ao meu alcance. Mas Tu vai aonde eu não posso ir, aonde nós não podemos ir. Sim, há vidas nesse dia reconhecendo que não podem ir ao coração de pessoas que se encontram assim. Aleluia! Talvez você não esteja assim, mas você conhece alguém que esteja assim. E hoje, através do seu clamor, da sua intercessão, do seu amor, esse amor, sim, essa força poderosa que Deus tem colocado dentro de você, esse amor vai alcançar pessoas que estão cativas, oprimidas. Sim, até mesmo passando pelo vale da sombra da morte, temendo, sendo atemorizada pelo espírito do medo. Hoje o Senhor está tocando, libertando. Contemple o poder, o amor do nosso Senhor e Salvador Jesus Cristo. Aleluia. Sim, Pai. Obrigada, Senhor, que vidas venham testemunhar do Teu grande amor. Aleluia. Para honra e glória do Teu nome, Senhor. Você que nesse dia aceita, sim, reconhecer, né, o Senhor Jesus. Ele nos aceita, Ele nos atrai a Ele. Quando Ele nos atrai, porque Ele está nos aceitando. E você que está aceitando esse amor do Senhor nesse dia, reconhecendo Ele como o único Salvador e Senhor da sua vida, saiba que Ele te leva a viver esse amor. Sim. Porque muitas vezes nós não temos este amor, nós não temos esse poder. Mas uma decisão nossa, uma ação nossa, leva o Senhor Jesus a entrar com a reação. Aleluia. Com essa aliança. Obrigada, Senhor. Porque Tu é o mesmo que salva, sim, que cura, que liberta. O poder é Teu, a honra é Tua e a glória é para Ti, Senhor. Eu desejo a você um dia na dependência da graça e da misericórdia do Senhor. Deixa que Ele te envolva. Ele vai te envolver. Aleluia. Viva esse amor, para glorificar e exaltar aquele que já te amou, entregando a sua vida
por amor. Amém? Deus abençoe. Tenham todos um dia na graça e na paz do Senhor. E se o Senhor nos permitir, né? Amanhã estaremos aqui. Estou aguardando, né? Uma chamada. Enquanto isso, a gente vai trabalhar.

Graças a Deus. Bom dia, gente, mais uma vez, né? Bom dia para você. Um ótimo dia na presença de Deus, continuação desse dia. E com essa canção Corpo e Família, com o Bola de Neve, a banda do Bola de Neve, a gente chegou ao final de mais um programa Amanhã com Deus. Orem por Rubens e Margarete. Como disse a irmã Margarete, ela está aguardando a chamada do hospital, né, para iniciar o tratamento com radioterapia, né? Passou aí por uma cirurgia de câncer na mama e tal. Mas está tudo bem, graças a Deus. E enquanto nos chamarem lá, né? Aí a gente vai tentar fazer, pedir para fazer no horário da tarde. Se não tiver jeito, se obrigatoriamente ser no horário da manhã, daí a gente vai. Porque eu sou o motorista dela, ela não dirige, né? Tenho que levá-la. Tá bom, gente? Beijo no teu coração, um ótimo dia. Quer falar alguma coisa? Um ótimo dia e até amanhã, se Deus permitir. Tchau!

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3: Ainda de pé, pegue a palavra de Deus. Abra no livro do profeta Isaías, capítulo 50, nós vamos ler o versículo 1 apenas. Assim diz o Senhor: onde está a carta de divórcio de vossa mãe, pela qual eu a repudiei? Ou quem é o meu credor a quem eu vos tenha vendido? Eis que por vossas maldades fostes vendidos, e por vossas prevaricações, vossa mãe foi repudiada. Deus está fazendo uma pergunta, se referindo à capital da fé, Jerusalém, e entenda como a capital da nossa fé, Jerusalém, que ele chama de esposa, e ele se refere ao povo, ao seu povo, como filhos que foram vendidos. Qual é o pai que vende um filho? Há malucos que fazem isso. A Bíblia mesma diz que há pais que vendem os filhos por uma meretriz ou por uma bebida forte. Mas aqui Deus está dizendo: onde está a carta de divórcio da vossa mãe, pela qual eu a repudiei? Cadê? Ou quem é o meu credor a quem eu vos tenha vendido? Quem é o meu credor? Eu vendi vocês. Eis que por vossas maldades fostes vendidos, e por vossas prevaricações vossa mãe foi repudiada. Prevaricação é um desvio da verdade. É quando uma pessoa sabe o que é certo e não faz, ou quando ela sabe que deve fazer o certo, mas faz o errado propositadamente. Isto é prevaricação. É um adultério da verdade, é um desvio da verdade, é uma corrupção da verdade, por mais variados motivos. E Deus está dizendo que pelas nossas próprias maldades nós somos vendidos, e que a nossa mãe é repudiada por causa da sua infidelidade à verdade. É um adultério espiritual. Adulterou a verdade, torceu a verdade. Então eu quero que você agora repita apenas a parte central, apenas a parte central deste versículo, onde Deus pergunta: quem é o meu credor a quem eu vos tenha vendido? Eis que por vossas maldades fostes vendidos. Eu leio e você aqui do Rio repete, vamos lá. Quem é o meu credor?
4: Quem é o meu credor?
3: Bem alto. Quem é o meu credor?
4: A quem eu
3: vos tenha vendido? Eis que por vossas maldades fostes vendidos. Amém? Quer dizer que a gente mesmo se vende. A gente coloca a nossa vida, a nossa alma à venda. A gente se vende. E nós vamos aprender isso. Deus vai nos esclarecer isso. Quem crê na palavra de Deus, levante a mão. Então vamos dar a melhor salva de palmas para esta palavra. Mas tem que ser a melhor mesmo, igreja. A melhor salva de palmas que já se ouviu no estado do Rio de Janeiro. A melhor salva de palmas que já se ouviu no Brasil. A melhor salva de palmas que já se ouviu no planeta Terra. Abra tua boca e diga glória ao teu nome, Senhor. Veja como as palmas melhoram. De novo, glória, glória ao teu nome. Diga, diga. Vai por tua conta, vai aplaudindo e vai glorificando. Você que nos ouve à distância, pelas centenas de rádios no Brasil e no exterior, Angola, Moçambique, Portugal, Cabo Verde, pessoas que estão nos acompanhando pela rádio em várias partes do mundo e também pela internet, glorifique a Deus conosco agora. Dá glória, glória, glória, não tenha vergonha não. Você que está no carro ouvindo, dá glória a Deus. Você que está no metrô, no trem, no ônibus, na lotação, está ouvindo no celular, dá glória a Deus, não tenha vergonha não. Oh glória, continua. Oh Pai querido, uma multidão incalculável te aplaude e glorifica agora. Recebe este louvor sobre cada vida que te exalta, derrama a tua bênção, a tua virtude, o teu poder. Agora, Pai, a tua palavra vai ser pregada. E esta multidão não veio aqui para escutar um homem falar. Todos querem ouvir a tua palavra. Então vem com teu Espírito Santo. Toma a boca do pregador, toma os lábios do mensageiro. Envia a tua palavra com poder e autoridade. E que a tua palavra vá e produza o resultado para o qual está sendo mandada. Diga amém, Jesus. Quem tiver lugar pode sentar. Uma mulher chamada Eugênia me pegou aqui, me abraçou. Pastor, vim visitar a minha filha no Rio de Janeiro. Eu sou da Paraíba, eu te escuto lá na Paraíba. Eu queria tanto te conhecer. E ela, você vê, da Paraíba veio aqui na nossa reunião. Assim como você também hoje poderia estar aproveitando esse final de semana para estar em qualquer outro lugar, mas você fez que nem o salmista Davi. O salmista Davi disse assim: eu prefiro um dia na tua casa do que mil dias em qualquer outro lugar. Quem prefere um dia na casa de Deus do que mil dias em qualquer outro lugar? Mas eu vou melhorar a oferta aí, vamos ver. Mil dias no Caribe, com tudo pago, hã? Vai dar mais do que 3 anos, um pouco mais, ou um pouquinho menos do que 3 anos. Com tudo pago, 1000 dias no Caribe, em troca de apenas um dia aqui. Quem aceita essa oferta? Opa, quem aceita essa oferta? Quem prefere um dia aqui na casa do Senhor do que 1000 dias em Cancún? Então vamos aplaudir mais uma vez o nome do Senhor. Vamos aplaudir ao nome do nosso Deus. Oh glória, eu prefiro também estar com vocês. Eu viajo o Brasil inteiro. Eu vou trabalhar em lugares onde muita gente gostaria de passar férias ou então um fim de semana. E eu vou pálido e volto pálido, porque a gente não tem tempo para isso. Nosso trabalho é ganhar almas. Deus, Ele fala com a gente e Ele tem uma palavra para você hoje. Uma palavra poderosa para a tua vida. Deus declarou aqui que nós mesmos nos vendemos por causa das nossas maldades. Há na consciência humana e também no coração do ser humano um

Então a palavra de Deus é a nossa baliza, é a nossa bússola. É ela que nos mostra o conceito de maldade segundo a interpretação de Deus. Então há muitas coisas aqui nesta palavra, ela é extensa. Você deve ler sempre, estudar esta palavra, conhecer a mente de Deus, como é que Deus pensa, aprender a pensar do jeito que Deus pensa. Porque se você estiver fora desta palavra, a sua vida vai ser vendida, você mesmo se venderá, e a sua vida estará debaixo de maldição. A sua existência será uma existência nesta terra amaldiçoada, e também na próxima vida a maldição te acompanhará. Porque é aqui que você determina aonde você irá passar a eternidade. Então a tua vida aqui na terra tem que ser abençoada e de acordo com a palavra de Deus, para que você não viva nesta vida debaixo de maldição, e nem a tua existência aqui seja uma existência vendida por causa da tua própria maldade. Quero que você vá comigo no livro de Deuteronômio, capítulo 27. Nós vamos ler o versículo 26. Está escrito assim, ó: maldito aquele que não confirmar as palavras desta lei, não as cumprindo, e todo o povo dirá amém. Quer dizer, quem não cumprir as palavras deste livro, desta lei, é uma pessoa maldita. A lei manda fazer muitas coisas, muitas. Eu e você temos muitas obrigações com relação à lei de Deus. Mas nós não temos tempo aqui agora de ver todas. Mas há um resumo muito bom neste mesmo livro, um resumo maravilhoso para nos esclarecer. Quero que você vá comigo no segundo livro de Reis, capítulo 17, versículo 9. Agora nós vamos ler um resumo. Aqui você vai ver como que a própria pessoa se vende. Se vende para quem? Ao invés dela estar com Deus, ela vai se vender para alguém. Olha como a pessoa mesma se vende ao inimigo, ao diabo, a Satanás. Vou começar a ler. Já achou aí? Segundo o livro de Reis, capítulo 17, versículo 9. Aqui fala dos filhos de Israel, mas é no sentido de os filhos de Deus. E os filhos de Israel fizeram secretamente coisas que não eram retas contra o Senhor seu Deus, e edificaram altos em todas as suas cidades, desde a torre dos atalaias até a cidade forte, e levantaram estátuas e imagens do bosque em todos os altos outeiros e debaixo de todas as árvores verdes, e queimaram ali incenso em todos os altos, como as nações que o Senhor transportara de diante deles, e fizeram coisas ruins para provocarem a ira o Senhor, e serviram os ídolos, dos quais o Senhor lhes dissera: não fareis estas coisas. E o Senhor protestou a Israel e a Judá pelo ministério de todos os profetas e de todos os videntes, dizendo: convertei-vos de vossos maus caminhos e guardai os meus mandamentos e os meus estatutos, conforme toda a lei que ordenei a vossos pais e que eu vos enviei pelo ministério de meus servos, os profetas. Porém, não deram ouvidos. Antes, endureceram a sua cerviz como a cerviz de seus pais, que não creram no Senhor seu Deus. E rejeitaram os estatutos e o concerto que fizera com seus pais, como também os testemunhos com que protestara contra eles, e andaram após a vaidade e ficaram vãos, como também após as nações que estavam em roda deles, das quais o Senhor lhes tinha dito que não fizessem como elas. E deixaram todos os mandamentos do Senhor seu Deus, e fizeram imagens de fundição, dois bezerros, e fizeram um ídolo do bosque, e se prostraram perante todo o exército do céu, e serviram a Baal. Também fizeram passar pelo fogo a seus filhos e suas filhas, e deram-se a adivinhações, e criam em agosto.

euros e venderam-se para fazer o que era mal aos olhos do Senhor, para o provocarem a ira. Grifa aí, ó, no meio desse versículo 17. E venderam-se para fazer o que era mal. Você vê? Estão se vendendo por causa disso. Não estão mais como propriedade de Deus, mas se venderam a si mesmos. A quem? Ao inimigo. Porque estão fazendo só as coisas que agradam ao diabo. Continuando aqui esse resumo, versículo 18. Pelo que o Senhor muito se indignou contra Israel e os tirou de diante de sua face. Nada mais ficou senão a tribo de Judá. Até Judá não guardou os mandamentos do Senhor seu Deus, antes andaram nos estatutos que Israel fizera. Pelo que o Senhor rejeitou a toda a semente de Israel e os oprimiu e os deu nas mãos dos despojadores, quer dizer, aqueles que vão arrancando tudo, até que os tirou de diante da sua presença. Pessoas que fazem estas coisas se venderam, estão sendo despojadas e não desfrutam mais da presença de Deus. Versículo 21. Porque depois que o Senhor rasgou a Israel da casa de Davi e eles fizeram rei a Jeroboão, filho de Nebate, Jeroboão apartou a Israel de seguir o Senhor e os fez pecar um grande pecado. Assim andaram os filhos de Israel em todos os pecados que Jeroboão tinha feito. Nunca se apartaram deles, quer dizer, nunca abandonaram o pecado. Até que o Senhor tirou a Israel de diante da sua presença, como falara pelo ministério de todos os seus servos, os profetas. Assim foi Israel transportado da terra até a Síria, onde permanece até ao dia de hoje. Isso quer dizer o seguinte, esse resumo: que a pessoa faz coisas contrárias à vontade de Deus, age deliberadamente, permanece e insiste no erro, então ela começa a ser despojada de tudo, começa a perder todas as coisas, até que ela sai da presença de Deus e aí então, sozinha, por vontade própria, por desobediência, ela se vendeu a Satanás, aonde permanece até ao dia de hoje. Quando o povo de Israel foi transportado para a Síria, foi para viver melhor ou para viver uma escravidão dura? Para viver muito mal. Quando a pessoa desobedece a Deus e a sua palavra, quando ela sai da presença do Senhor, quando ela mesma se vende e ela fica no reino do mal, fazendo só as coisas que agradam ao diabo e que entristecem o Espírito Santo de Deus, ela foi transportada para o reino das trevas, para viver melhor ou viver pior? Pior. Muito pior. Onde ela permanece até ao dia de hoje. Quer dizer, a pessoa não consegue mais se libertar, porque ela se vendeu. Ela fez o que era mal aos olhos do Senhor. E você vê, isso que eu li aqui e que foi escrito há tanto tempo atrás é prática no nosso país, e é prática oficial. Só que estas pessoas estão se vendendo. Quando a pessoa adora um ídolo, quando a pessoa reverencia uma imagem, quando a pessoa faz a consulta a espíritos adivinhadores ou a cartomantes, quando a pessoa vai consultar um mago, quando a pessoa vai consultar um feiticeiro, quando a pessoa vai procurar saber qual é o seu futuro, a sua sorte, quando ela se dá adivinhações, superstições, ela mesma está se vendendo e se colocando nas mãos sujas do diabo, aonde permanece até o dia de hoje. A própria pessoa se vendeu, porque Deus disse: não faça assim, não faça assim, não faça assim, não faça assim. A pessoa faz tudo o que não agrada a Deus. Então ela mesma se vendeu. E agora, quem é o credor? Deus está perguntando: por quanto que eu vendi vocês? Quem é o meu credor? Eu não vendi vocês. Vocês se venderam. Vocês têm um credor mau e cruel. Vocês se venderam para aquele credor. Ele não é meu credor. Eu não devo nada para Satanás. É isso que Deus está dizendo. Eu não devo nada para o inimigo. Ele não é meu credor. Eu não vendi vocês para ele. Vocês mesmos, com desobediência, rebeldia, maldade,
praticando aquilo que eu proibi, fazendo estas coisas. Eu fui claro, eu disse: não servireis aos ídolos, não fareis estas coisas, diz o Senhor. Mas vocês continuaram, insistiram, então vocês mesmos se venderam ao inimigo, onde permanecem até hoje debaixo do poder do reino das trevas, não para viver bem, mas para viver mal. Muito bem, esse resumo que nós lemos juntos mostra como uma pessoa se vende sozinha para o mal. Mas isso não é tudo. Qual é a outra coisa que faz a pessoa se vender? Porque você pode dizer assim para mim: pastor, não adoro mais ídolos, não consulto espíritos adivinhantes nem mortos, eu não vou mais atrás dessas coisas de ocultismo, magia negra, eu não consulto mais horóscopos nem astros, não quero saber nada disso. Mas como que a minha vida está aprisionada? Como que a minha vida não deslancha? Por que que eu me sinto preso? Por que que eu sinto que a minha vida está amarrada? É a falta da liberação de perdão. Quando você não dá perdão, quando você não solta, você também não será solto. Quando você não libera a vida alheia, você também não será liberado ou liberada. Quando Jesus ensinou a oração do Pai Nosso, que o mundo inteiro sabe de cor, você nota ali aquela parte onde está dizendo: Pai, perdoa as nossas dívidas, assim como nós o quê? Perdoamos aos nossos devedores. E quando Jesus concluiu essa oração, ele comenta lá no versículo 5, ele fala assim para os discípulos: da mesma maneira, se vocês não perdoarem as ofensas dos outros homens, também o meu Pai Celestial não perdoará as vossas ofensas. E quando você não libera perdão, você também não recebe perdão. Quando você não recebe perdão, você está em dívida. E no mundo espiritual, quando você está em dívida e não pode pagar, você vende a tua própria vida para pagar aquela dívida. Porém, mesmo você dando a tua vida, mesmo você se vendendo, a dívida não tem como ser paga. Quero que você vá comigo no Evangelho de Mateus, capítulo 18, versículo 23. Quando Jesus contou a parábola do credor que não tinha misericórdia, Jesus disse que um rei resolveu fazer as contas com os seus servos e chamou um que lhe devia 10 mil talentos. Você pode pagar essa dívida? O rei perguntou. E o devedor disse: 10 mil talentos de prata? Eu não tenho como pagar. Então você será vendido juntamente com tudo que tem, com a sua mulher e com seus filhos, para pagar essa dívida, porque era uma dívida muito alta. Aí este devedor que devia 10 mil talentos de prata, ele se lança aos pés do grande rei e ele começa a chorar e suplicar: por favor, não faça isso comigo, tenha compaixão de mim, tenha misericórdia de mim, que eu vou te pagar tudo. E Jesus contou que o rei ficou tão compadecido que perdoou e soltou o devedor. Soltou o devedor. Olha aqui, estou no Evangelho de Mateus, capítulo 18, versículo 27. Então o Senhor daquele servo, movido de íntima compaixão, soltou-o e perdoou-lhe a dívida. Aí ele saiu todo contente: puxa, escapei, ele me perdoou a dívida, não tinha como pagar. Mas ele encontra um companheiro, um amigo que lhe devia só 100 dinheiros, 100 moedas. E ele avança sobre aquele devedor pequenininho, começa a sufocá-lo. Jesus contou que ele gritava:
me paga o que me deves. E o outro dizia, eu não tenho como te pagar, eu não tenho 100 dinheiros. Ah é? Então você vai ficar preso. Você vai ser vendido até que pague tudo aquilo que me deve. E lançou mesmo o pequeno devedor na prisão. Ele foi vendido pela dívida. Porém as pessoas que estavam ali ao lado, os súditos do rei, viram e ficaram muito tristes e foram contar para o seu senhor tudo o que tinha acontecido. O rei indignado disse, me tragam aquele devedor que me deve 10 mil talentos, traga ele aqui, traga ele na minha presença, quero falar com ele. Vou ler o versículo 32 agora. Então o seu senhor, chamando-o à sua presença, disse-lhe, servo malvado, perdoei-te toda aquela dívida porque me suplicaste. Não devias tu igualmente ter compaixão do teu companheiro, como eu também tive misericórdia de ti? Indignado, o seu senhor o entregou aos atormentadores até que pagasse tudo o que devia. E Jesus conclui dizendo, versículo 35, assim vos fará também meu Pai Celestial, se do coração não perdoardes cada um a seu irmão as suas ofensas. Então olha só, o que faz a pessoa se vender? Porque a parábola é clara. Aquele que devia 10 mil talentos, segundo um cálculo que o pastor Ubiratã fez aí, diz que dava 200 mil dias de dívida, de trabalho. Como é que uma pessoa vai pagar 200 mil dias de dívida, trabalhando para pagar uma dívida dessa? Quantos anos dá? 450? 548 anos. Uma pessoa não consegue viver 548 anos trabalhando para pagar uma dívida, porque o salário naquela época era um dinheiro por dia. O outro devia só 100 dinheiros. Ou seja, com 100 dias de trabalho, um pouquinho mais de 3 meses, ele pagava aquela dívida. Quer dizer, era uma dívida administrável. Era uma dívida que dava para ser paga. Mas aquele que devia 200 mil dias, era uma dívida impagável. Como que ele poderia pagar essa dívida? Ele só ficaria livre do ônus de ser vendido para pagar a dívida se ele perdoasse aquele que lhe devia apenas 100 dias. Se ele tivesse perdoado aquele devedor pequenininho, a sua dívida grande também teria sido perdoada pelo pai. Mas ele não quis perdoar. É isso que faz a pessoa ser vendida. No Antigo Testamento, na lei, ao rigor, a lei diz, maldito todo aquele que não cumprir as palavras desta lei. E tem um monte de ordenança. Pela lei nós estamos vendidos, porque não conseguimos cumprir a lei. A lei de Deus é muito exigente e rigorosa. E pelo Novo Testamento, o que faz a pessoa ser vendida para pagar a dívida? Seus pecados. Seus pecados. Vamos reler aqui, ó. Olha aqui. Mateus 18, 25. E não tendo ele com que pagar, o seu Senhor mandou que ele, a sua mulher e seus filhos fossem vendidos com tudo quanto tinha, para que a dívida se lhe pagasse. Mas ele não tinha como pagar. Se a pessoa está vendida para pagar uma dívida, mas a dívida é impagável, ela estará vendida para sempre. Ela nunca será liberada. Nunca, nunca. Ela somente será liberada se também liberar. Ela somente será perdoada se também perdoar. Então, nós somos vendidos no Antigo Testamento por causa da incapacidade de cumprir a lei rigorosa de Deus. As nossas maldades, os nossos pecados, a inobservância da palavra faz com que cada ser humano neste planeta a si mesmo se venda
saia da presença de Deus e vai ter agora um credor cruel, incompassivo, que não perdoa nada, que exige tudo. E no Novo Testamento, o que faz com que o ser humano seja vendido é a sua dívida de pecados. E quando ele não libera perdão, ele também não recebe perdão. Então, nos vendemos. Nós nos vendemos. Quando você bate o pé e diz, não perdoa mesmo, não perdoa de jeito nenhum, você está se vendendo. Esquecer a gente não esquece, mas o perdão tem que ser liberado. O único que consegue perdoar e se esquecer é Deus. Que o próprio Deus diz, e dos seus pecados eu não me lembrarei mais. Ele perdoa e esquece. O ser humano tem dificuldade para esquecer, mas tem que perdoar. E o perdão tem que ser unilateral. Mesmo que a pessoa que te ofendeu não esteja arrependida e nem te procure chorando para pedir perdão, você tem que liberar o perdão de maneira unilateral, tal e qual fez o Senhor Jesus, que pendurado na cruz, ao invés de praguejar, amaldiçoar e dizer, vocês vão me pagar um dia, Jesus Cristo orou ao Pai dizendo, Pai, perdoa-lhes, porque não sabem o que fazem. Nenhum ali estava dizendo para Jesus, puxa Senhor, nos perdoe, ninguém. Mas ele liberou o perdão. Então preste atenção, o nosso modelo é Jesus Cristo, mas vamos agora entender como se livrar da dívida. Como se livrar da dívida além de liberar o perdão? Pela lei do Antigo Testamento, não temos saída. E pela exigência do Novo Testamento, essa liberação unilateral de perdão, mesmo sem o ofensor merecer ser perdoado, fica difícil também nós sermos soltos, porque Jesus disse, soltai e soltar-vos-ão. Se você não perdoar, não será perdoado. Se você não liberar, não será liberado. Como então que estas duas exigências, no Antigo e no Novo Testamento, poderia ser suprida? Porque veja só, somos devedores, a dívida é impagável e estamos perdidos. Ficaremos presos para sempre, nós mesmos nos vendemos. Alguém teria que aparecer para pagar a nossa dívida. Então Jesus vem e se apresenta para pagar uma dívida que não é dele, mas de toda a raça humana, de toda a humanidade. E ele se apresenta então, ele tem que satisfazer dois credores. Preste atenção. Jesus se apresenta para pagar a dívida e ele tem que satisfazer dois credores. Um é o Pai. Pai, eu quero pagar a dívida desta pessoa, porque ela não consegue pagar a dívida dela. Eu não quero que ela fique escrava, vendida para sempre. Eu quero pagar a dívida dela. Aí Deus vai colocar a exigência dele, a lei. Deus vai colocar o que ele exige para que a dívida seja quitada. Aí nós vamos ver se Jesus Cristo atendeu às exigências de Deus. Só que eu falei que são dois credores, um é o Pai e o outro quem é? Satanás. E ele é um credor incompassivo, ele não perdoa mesmo. Esse nunca perdoa. Esse nunca tem misericórdia de ninguém. Jesus disse que ele é assassino desde o princípio. Ele é cruel. Ele tem prazer de torturar. Ele tem prazer de matar. Ele tem prazer em destruir. Ele tem prazer em despojar, roubar, aniquilar, fazer sofrer, torturar. Então Jesus também tem que atender a exigência daquele credor. Porque Deus é bom, misericordioso, mas o diabo não é. O diabo vai exigir com rigor. Ele vai exigir. Então agora Jesus se apresenta para pagar a tua dívida. E você se vendeu sozinho.
Quem é que manda na vida de uma pessoa que está usando drogas, bebendo, fumando, se drogando, se prostituindo, falando palavrão, fazendo coisas erradas, praticando mal, fazendo maldades? Quem é que manda? Quem é o senhor de uma pessoa que consulta espíritos adivinhantes? Quem é o senhor de uma pessoa que consulta os mortos? Quem é o senhor de uma pessoa que vive atrás de bruxaria, feitiçaria, magia negra, ocultismo? Quem é o senhor desta pessoa? Satanás. Então a vida de uma pessoa assim está vendida para Satanás. O dono dela é o diabo. E Jesus quer te tirar das mãos sujas do diabo. Eu vim pagar a dívida dessa pessoa. Não só dela, mas de todos que estão endividados. Eu vim pagar a dívida de todos que estão aí, debaixo do teu jugo cruel. Eu vim pagar as dívidas de todos os prisioneiros que se venderam a ti, Satanás. Eu estou aqui para pagar a dívida de todos. O diabo diz: o preço é alto. Jesus diz: eu estou disposto a pagar. Se você conseguir pagar o preço que eu colocar, aí eu não terei como reter esses prisioneiros. E o diabo começa a fazer suas exigências e Jesus vai vendo tudo, tudo, tudo, tudo, tudo. As calúnias que ele sofrerá, as ofensas, as difamações, as mentiras que levantarão contra ele, os falsos testemunhos. E ele não poderá em momento algum se irar. Em momento algum ele poderá pecar. Jesus compreende na mesma hora que ele não poderá reagir a todas as provocações do diabo pagando com a mesma moeda. Ele terá que ser humilde e compassivo e se sujeitar a todo tipo de humilhação, todo tipo de ofensa, a todo tipo de miséria, toda degradação. Ele terá que se sujeitar, sendo ele o próprio Deus. Ele terá que aceitar tudo aquilo sem pecar. E você conhece muito bem a história. Jesus aceitou tudo isso, foi tentado em tudo, foi humilhado em tudo, foi caluniado em tudo, foi difamado em tudo. E em nenhum momento Jesus Cristo reagiu pagando com a mesma moeda. Nunca ele respondeu à altura, nunca ele foi mal educado ou ofensor, nunca proferiu um palavrão ou uma blasfêmia, nunca proferiu um xingamento ou uma maldição. Ele se manteve puro, santo, incólume. O diabo provocou de todas as maneiras. O diabo cutucou Jesus de tudo quanto era jeito. Porque o diabo dizia: se você aguentar tudo isso sem pecar, então eu terei que soltar os meus prisioneiros. Então o diabo aproveitou para fazer com Jesus tudo o que ele tinha vontade desde a fundação do mundo, porque o diabo sempre teve inveja de Jesus, o diabo sempre odiou Jesus, então ele fez tudo contra o Filho de Deus. E o Filho de Deus suportou todas as provações e em nenhum momento pecou. E o diabo não acreditou que pudesse existir uma pessoa que tivesse tanto amor por miseráveis pecadores que se venderam de própria vontade. O diabo não acreditou. Como que ele suporta tudo isso por pessoas que não valem absolutamente nada? Como que ele suporta tudo isso por causa desse João Ribe? Porque eu também estava lá. Eu também tinha me vendido. Eu também era prisioneiro do diabo. E o diabo teve que concordar.
Nunca ninguém amou como ele amou. Nunca ninguém teve tanto amor por prisioneiros que não têm qualquer valor. Mas esse não é todo o preço. O diabo disse: esse não é todo o preço. Não reagir às ofensas, não xingar, não blasfemar, se humilhar. Mas esse não é todo o meu preço. Você vai ter que aguentar agora as torturas nas quais eu me especializei, porque eu sou homicida. Eu sou homicida, eu sou assassino. E eu tenho para ti a pior de todas as torturas, a maior de todas as dores. Se puderes suportar tudo isto sem pecar, então eu terei que abrir mão de todos estes prisioneiros. E Jesus disse: pode começar. Pode iniciar a sua sessão de tortura. Você sabe o que Jesus passou, não sabe? Você sabe, não sabe? Aceitar uma bofetada no meio da cara, vinda de um simples criado, de um sacerdote, ainda que fosse o sumo sacerdote, mesmo assim o sumo sacerdote era infinitamente menor do que Jesus. Era um empregado, entre aspas, do reino de Deus, deveria fazer a vontade do Senhor, mas não foi do sumo sacerdote que ele tomou a bofetada, foi do criado do sumo sacerdote, de um Zé Ninguém. E tomaram a bofetada daquela em público, sem reagir, o diabo não acreditou. Nessa ele passou, mas vamos ver se ele vai aguentar o restante da tortura que eu preparei para ele. Ele não vai suportar, esses prisioneiros continuarão comigo. Então, vieram as outras torturas. Açoites que matariam o homem mais forte desta igreja. Açoites que colocariam a morte para qualquer pessoa saudável. Ninguém poderia resistir a tantos açoites, da cabeça até os pés. As zombarias, as ofensas, as risadas. Uma tortura indescritível. O diabo queria que Jesus dissesse: chega, não aguento mais, para mim acabou. Não preciso passar por isso. Mas Jesus, como um cordeiro mudo, foi levado ao matadouro. E ele não abriu a sua boca, não reclamou tantos castigos injustos, não proferiu qualquer blasfêmia contra os seus torturadores, porque enquanto apanhava daquela maneira, enquanto o seu corpo era mutilado, enquanto a sua carne era dilacerada, enquanto a dor se espalhava e o seu sangue escorria, ele só tinha um pensamento: eu tenho que pagar as dívidas daqueles prisioneiros, porque eu não quero mais vê-los nas mãos sujas do diabo. E vinha o chicote, e vinha o açoite, e vinha o escárnio, e vinha a zombaria, mas ele não reagiu, porque

Jesus. E ele padeceu. Já seria um castigo suficiente desamarrar Jesus daquele tronco. Coitado, precisou dois soldados romanos segurar um de cada lado para ele andar. Ele andava, doía tudo, ia ficando essas pegadas de sangue no chão. Ele foi andando, e perguntaram para a multidão: vocês preferem esse Jesus? Ou Barrabás, um assassino? O diabo imaginava: agora ele vai se revoltar, porque eu vou fazer essa multidão preferir o assassino, porque eu sou o assassino. Essa multidão vai preferir Barrabás, agora ele não vai aguentar. Mas Jesus Cristo aguentou calado, porque ele sabia que Barrabás também é um prisioneiro de Satanás. Ladrão, salteador, homicida, se vendeu também para o diabo. E ali Jesus, de bom grado, assumiu a cruz, que não tinha sido feita para ele, não. A cruz era para Barrabás. E Jesus liberou Barrabás. O diabo continua sua tortura agora com os pregos e cravos. Ele há de blasfemar, ele há de pecar. Eu não vou soltar prisioneiro nenhum. Ele não vai aguentar. E ele sofreu a pior morte. Olha, muita gente já foi morta por crucificação, mas nunca na história da humanidade você lê que um dos crucificados tinha uma coroa de espinho na cabeça. Só um crucificado até hoje recebeu uma coroa de espinhos na cabeça. Por isso que ele é o único. Único, único. Nunca houve um crucificado que tivesse uma coroa de espinhos na cabeça, só ele. E ele ficou ali das 9 horas da manhã até as 3 da tarde, aguentando todo tipo de ofensa e humilhação, e perdoando, liberando o perdão. O pai agora está examinando. O pai agora também tem que examinar. Esse credor tem que examinar. Porque Deus exigia, para livrar o pecador, que um cordeiro puro, sem defeito, sem mancha, inocente, imaculado, fosse sacrificado e o seu sangue derramado para purificar o pecador de todos os seus pecados. Agora é o Pai que vai examinar. Justamente quando Jesus unilateralmente diz: Pai, perdoa-lhes porque não sabem o que fazem. O Pai examina o Filho Jesus, da cabeça até os pés, mas Ele não está examinando o Filho, Ele está examinando o Cordeiro, para ver se esse Cordeiro é perfeito mesmo, porque Ele tem que satisfazer 2 credores. O diabo está vendo, até agora não tem do que reclamar, mas agora o Pai vai examinar da cabeça até os pés. E o Pai examina: deixa eu ver se no coração dele não tem nenhuma mágoa, deixa eu ver se no coração dele não tem nenhuma raiz de amargura, deixa eu ver se ele vai morrer de coração limpo. E o Pai examina o coração daquele Cordeiro que está derramando sangue no madeiro. E o Pai atende a oração que ele fez. O Pai ouve a sua oração. E o Pai aceita o pagamento. Ah, a dívida está sendo paga, até agora está tudo bem. Mas vamos ver até o fim. E o diabo dizendo: eu tenho horas. Eu tenho horas para fazê-lo tropeçar. E o diabo provoca na cruz. Provoca: desce daí, salve-te a ti mesmo. Se tu és o Salvador mesmo, desce daí agora. E Jesus não responde nada. O diabo então incorpora naquele bandido que estava do lado esquerdo, crucificado com ele. E o diabo usa a boca daquele ladrão para blasfemar: vai, tu não és o Salvador, salva-te a ti mesmo. Você não consegue nem salvar a si mesmo, conseguiria salvar qualquer pessoa. Olha o teu estado, olha como você está. Prova que tu és o Salvador, desce da cruz agora. E Jesus não precisa responder nada, sabe por quê? Porque do lado direito tem um observador
um condenado, um condenado que também tinha se vendido por nada e que pertencia a Satanás. Jesus não responde nada, porque ele vai libertar agora o primeiro cativo. Aquele ladrão do lado direito diz para o seu companheiro de cruz: tu nem ainda temes a Deus estando na mesma condenação? Nós estamos aqui porque merecemos, nós nos vendemos, nós estamos pagando. Nossos atos nos trouxeram a esta escravidão, a esta prisão da cruz. Mas e ele? Que mal que ele fez? E ele olha para Jesus e diz: Senhor, lembra-te de mim quando entrares no teu reino. E Jesus olha para ele e diz: o pagamento que eu estou fazendo é muito bom, está satisfazendo o credor, tanto do inferno como do céu. Eu te digo, ainda hoje estarás comigo no paraíso. Oh glória, aquele foi o primeiro a sair das mãos sujas do diabo, foi o primeiro devedor a ser libertado, porque não tinha condições de pagar a dívida, mas Jesus pagou a dívida para ele. Agora Jesus só precisa fazer mais uma coisa. Pai, fiz tudo direitinho, fiz a tua vontade, ofereci o meu sacrifício. Posso continuar vivo por horas, por dias, posso continuar pendurado nessa cruz até por toda a eternidade, mas eu já paguei o preço. Pai, nas tuas mãos eu entrego o meu espírito, está tudo consumado, está tudo pago, está tudo quitado. Naquela hora houve um terremoto, o inferno estremeceu, o diabo teve que abrir mão dos seus escravos, porque agora tem um libertador, tem um redentor, tem um resgatador que pagou todas as nossas dívidas. Ah, mas agora eu quero entrar com você aqui na palavra, para que você não diga: o pastor falou tudo isso, mas ele inventou. Não, não. Vai na primeira carta do apóstolo Pedro, capítulo 1, versículo 18. Primeira carta do apóstolo Pedro, capítulo 1. Coisa linda. Capítulo 1, versículo 18. Sabendo que não foi com coisas corruptíveis, como prata ou ouro, que fostes resgatados, que fostes comprados da vossa vã maneira de viver, que por tradição recebestes dos vossos pais, mas com o precioso sangue de Cristo, como de um cordeiro imaculado e incontaminado. Você tinha se vendido e estava nas mãos do diabo, mas Jesus Cristo pagou o preço. Agora o diabo não pode mais te reter. Se você falar que Jesus Cristo é o teu único, suficiente, exclusivo e eterno Salvador, o diabo pode ter te mantido na prisão até hoje, mas ele vai ter que te soltar por causa do sangue de Jesus. Sangue como de um cordeiro puro, incontaminado, incorruptível. Se você entregar tua vida para Jesus, o preço está pago. O diabo não pode mais te reter. Mas se você continuar com essas coisas aí que você anda fazendo, e com os teus padroeiros que não salvam, com os teus ídolos que te condenam, se você continuar com essa mania de consultar mortos e espíritos adivinhantes e trabalhar com magia negra, você vai continuar nas mãos sujas do diabo. Mas se você falar: hoje eu entrego minha vida para Jesus, se você falar: a partir de agora eu me dou para Jesus Cristo, o diabo vai ter que receber o pagamento do sangue de Jesus e ele vai ter que te soltar. Não terá mais nenhum poder sobre a tua vida, porque a oferta de Jesus, o preço que ele pagou, satisfez
o credor maligno e satisfez o credor benigno, que é Deus. Jesus satisfez os dois credores. Se você entregar tua vida para Jesus e recebê-lo agora como teu único Salvador, até Deus vai ter que te receber, porque Jesus vai te abraçar assim, ó, vai te conduzir até a presença do Pai e vai dizer: Pai, foi por causa desta pessoa que eu suportei tudo aquilo e paguei aquele preço. Aí o Pai vai dizer: preço muito alto, dívida perdoada, meu filho. Você amou tanto assim esta pessoa a ponto de morrer por ela. Eu tenho que receber o pagamento que você fez. A justiça está satisfeita e não haverá mais condenação para a tua vida. Não foi com prata nem com ouro. Não adianta alguém te pagar missa de sétimo dia, de um mês, de um ano, depois que você morrer. Podem passar a eternidade rezando para você, acendendo vela, e nenhum pecado teu será perdoado, porque a única coisa que te purifica de todo pecado é o sangue precioso de Jesus Cristo que foi vertido na cruz do Calvário. É só o sangue de Jesus que te purifica de todo pecado. Ou você recebe Jesus, ou vai continuar escravizado, escravizada. Quero ler mais uma coisa aqui. Primeira carta de Paulo aos Coríntios, capítulo 6, versículo 20. Estou terminando a mensagem, mas preste atenção no que você está ouvindo, porque é a tua chance de sair debaixo daquele jugo miserável que Satanás te colocou. Aqui diz: porque fostes comprados por bom preço, muito bom preço. Não foi uma pechincha, viu? Não foi uma pechincha. O diabo não falou assim: essa pessoa não vale nada, quanto você quer dar por ela, Jesus? Não foi uma pechincha. Jesus disse: essa pessoa vale mais do que todo ouro e toda prata do mundo. Por ela eu dou toda a minha vida, por ela eu dou todo o meu sangue, por ela eu me entrego. Não foi um preço qualquer. Porque fostes comprados por bom preço. Glorificai, pois, a Deus no vosso corpo e no vosso espírito, os quais pertencem a quem? A Deus. Quero aqui mesmo, capítulo 7, versículo 23. Fostes comprados por bom preço. Não vos façais servos dos homens. Você não vai servir religião humana também, não. Você vai cair fora dessa religião que você está até hoje. Religião de homens. Religião que não salva. Não se faça escravo de homem algum, nem a pretexto religioso. Não se faça escravo de ninguém. Jesus pagou um bom preço por você para te libertar de verdade. Agora, a parte mais sublime que eu acho está lá no livro de Apocalipse, capítulo 5, versículo 9. É lindo demais. Isso é uma visão do céu. João viu isso. João viu todo o céu cantando para Jesus Cristo. João anotou a letra daquele cântico. O cântico é lindo, mas a gente só sabe a letra. E cantavam um novo cântico dizendo: digno és de tomar o livro e de abrir os seus selos, porque foste morto e com teu sangue compraste para Deus homens de toda tribo, e língua, e povo, e nação, e para o nosso Deus os fizeste reis e sacerdotes, e eles reinarão sobre a terra. Vamos aplaudir o grande rei. Ele pagou um preço alto, até o céu reconhece, a dívida foi paga, está sobrando até, foi muito bem paga. Tanto que ele tem crédito para receber todas as outras coisas que são relatadas em seguida. Agora eu quero que toda a igreja se coloque de pé, por favor. No livro do profeta Isaías, capítulo 52, versículo 3, você vê a misericórdia de Deus ali. No Antigo Testamento, viu? Isaías, capítulo 52, versículo 3, o próprio Deus diz assim: por nada fostes vendidos,
também sem dinheiro sereis comprados. Não foi com prata nem com ouro, mas com o sangue de Jesus Cristo, como de um cordeiro puro e incontaminado, o cordeiro imaculado. Ele sim é imaculado, ele sim é santo. Ele pagou o preço. Deus já previa que, pelo Antigo Testamento, todos estariam vendidos para Satanás. Porque maldito é aquele que não cumprir as palavras desta lei. E Jesus Cristo se fez maldito, porque está escrito: maldito todo aquele que for pendurado no madeiro. E Jesus voluntariamente se pendurou no madeiro para tirar a maldição da tua vida. Ele não apenas vai tirar você das mãos sujas do diabo, como ele vai tirar toda a maldição que está na tua vida. E ele vai te abençoar. E ele é o único digno de pegar o livro e abrir os selos e registrar o teu nome no livro da vida. Teu nome vai ser escrito no céu. A partir de hoje, Satanás não terá mais qualquer poder sobre a tua vida. Isso não quer dizer que ele não vai continuar tentando te derrubar. Alguns até ele consegue derrubar. Mas o Espírito Santo não para de trabalhar para trazer de volta essas pessoas. Mas neste momento, você vai ter a oportunidade de ter a sua dívida totalmente quitada e dar um adeus para o diabo. Você vai ter a chance agora, preste atenção, ó, de dar um adeus definitivo para Satanás. Você vai dizer: adeus, diabo. Adeus, obra das trevas. Adeus, inferno. Adeus, morte. Eu estou levantando a mão para entregar a minha vida para Jesus. Você vai levantar a mão e essa transação vai ser completada. Porque o preço foi pago. Agora só falta aquilo que foi comprado se entregar ao dono, ao legítimo dono, que é Jesus Cristo. A transação só estará completada se você falar: eu me entrego para Jesus agora. O preço que ele pagou por mim foi muito alto, eu não posso ignorar isto. Eu tenho que entregar minha vida para ele agora. Então olhem todos para mim. Quantos aqui hoje, ouvindo esta palavra, quantos aqui cansados do sofrimento, cansados da maldição, quantos aqui cansados dos tormentos, porque Satanás é um torturador? Quantos aqui cansados de serem despojados, roubados, vida destruída, família destruída, sonhos destruídos? Quantos aqui cansados do sofrimento nas mãos do diabo? Quantos aqui querem dizer adeus para o inferno e entregar a vida para Jesus? Acena com a tua mão bem alto assim, ó. Quantos querem entregar a vida para Jesus agora? Quantos acena assim? Eu quero entregar minha vida para Jesus. Ele pagou um preço muito alto por mim. Acena. Todos que ergueram as mãos em nome de Jesus, vem aqui para frente. Porque uma transação só é completada quando aquilo que foi combinado é entregue. Ele já fez o mais alto pagamento que alguém poderia ter dado por você. Se entrega. Vem aqui para frente agora. Se entrega. Vamos aplaudir, igreja, por cada vida que está chegando. Vamos aplaudir muito e nos alegrar por cada vida que está se rendendo aos pés de Jesus. A partir de hoje ele é o teu dono, a partir de hoje ele é o teu Deus, a partir de hoje

as dívidas foram pagas. Vem para cá, vem para cá, vem para cá. Eu quero chamar aqui na frente. Você, meu filho pródigo, minha filha pródiga, meu irmão, minha irmã, meu companheiro, minha companheira, longe da casa do pai. Você acha que você está feliz no mundo? Você está se vendendo por nada? Está sem igreja? Está sem comunhão com o Senhor? Está sem alegria de viver? Fala sério, filho pródigo, filha pródiga. A tua vida está um inferno, mas tinha que estar. Você se vendeu para o diabo. Mas, desde que Jesus morreu na cruz, o Pai está de braços abertos para te receber. E Ele vai te dar vestes novas. Ele vai te dar sandálias novas. Ele vai colocar um anel de poder no teu dedo. Ele vai dar uma festa por tua causa, filho pródigo. E você vai participar desta festa. Hoje você vai sair daqui com o teu coração muito alegre. Eu quero chamar aqui na frente todos os filhos pródigos, todas as filhas pródigas, todos os que estão sem igreja, vem aqui para frente agora. Todos que se afastaram um dia, saiam dos seus lugares, vem para cá. Não tenha vergonha de ninguém não, peça licença. Vem, filho pródigo, peça licença. Vem, filha pródiga, peça licença, vem. Ó, vem. Vem. Vem, filho pródigo, vem. Vem. Tem um lugar de honra aqui para você. Vem para cá. Tem um lugar de honra aqui para você. Tem um lugar maravilhoso para você aqui. O preço foi pago. Ele não abre mão daquilo que é dele. Deus não abre mão de você. E você também, que está tão fraco, fraca na fé, dizendo: Ele não me ama mais. Ele não me abençoa mais. Talvez seja porque, não é que Ele não te ama não, talvez você esteja pensando assim, porque as coisas estão dando erradas para você, não é verdade? Você andou fazendo coisas erradas também. A tua consciência está te mostrando isso. Errei, pequei, por isso que a minha vida está tudo dando errado. Eu ando fazendo coisas erradas. Eu não estou aqui como juiz de ninguém, eu não fui chamado para julgar, eu fui chamado para pregar. Eu só estou te mostrando o que está acontecendo na tua vida. Se as coisas estão dando erradas, é porque você anda fazendo coisas erradas. Saia do teu lugar com humildade e vem aqui se consertar com Deus, pedir perdão, para você voltar para casa com alegria no teu coração, para você voltar para tua casa hoje andando nas nuvens, flutuando na presença de Deus, para você voltar para casa hoje e dormir embalado, embalada, por este amor glorioso de Jesus Cristo, que se entregou inteiramente por ti. A tua vida vai ser uma bênção. Todos que querem se consertar com Deus, pedir perdão, vão chegando. Enquanto eu falo, as pessoas que estão me ouvindo agora, ou assistindo, né? Num DVD, um pregador do telhado te deu esse DVD, falou: assiste isso. Agora você quer entregar a vida para Jesus ou voltar para Jesus? Se ajoelha aí ao lado do teu televisor. Se conserte com Deus. Deus está em toda parte ao mesmo tempo. Ele está aí onde você está. Quero falar com você que está ouvindo esta mensagem através do rádio. Nós temos centenas de emissoras no Brasil, em Cabo Verde, Angola, Moçambique. Você está me ouvindo aí, na África. Eu fiquei muito contente, porque chegou um missionário brasileiro, em São Paulo, e ele, esse missionário brasileiro estava na África. Ele chegou em São Paulo e disse para um dos nossos pastores: na África, tem muita gente se convertendo e a gente pergunta: de que igreja você é? E ele responde: eu sou da igreja que não tem templo. E a gente pergunta: mas você sabe o nome? E lá na África todos estão dizendo: paz e vida, paz e vida. Quero mandar um abraço para os moçambicanos,
os angolanos, os cabo-verdenses. Quero mandar um abraço para os portugueses que nos ouvem agora também em Lisboa. Pessoas que estão nos escutando em toda parte. Quero entregar a vida para Jesus. Se ajoelhe aí ao lado do teu rádio. Brasileiros espalhados pelo mundo que estão nos ouvindo pela internet. Nós liberamos todo o nosso acervo, está na internet. Olha, vai lá. Digita pregações, pastor João Ripalharim, vai aparecer milhares. Tudo de graça para você baixar. A nossa visão é ganhar almas. Mas você que está ouvindo esta mensagem agora pela internet, quer entregar a vida para Jesus? Se ajoelha ao lado do seu computador. Você que está dirigindo e ouvindo esta mensagem, esteja você no trânsito ou numa rodovia, onde você estiver, não precisa parar o veículo, coloque a mão direita sobre o teu coração que nós vamos orar. Pessoas estão me ouvindo pelo celular, dentro do ônibus, dentro do trem, dentro do metrô. Pessoas estão me ouvindo dentro da lotação, no celular. Eu sei que não dá para você se ajoelhar aí agora, mas quer entregar a vida para Jesus? Coloque a mão direita sobre o teu coração e nós vamos orar juntos. Prisioneiros, presidiários,

0: Não fique na roda dos escarnecedores, não. Não fique com os blasfemadores. Não tenha vergonha, não. Jesus está te contemplando. Se ajoelhe ao lado do teu rádio, porque nós vamos orar. Vou pedir agora para a igreja continuar de pé e nós vamos nos ajoelhar aqui. Vou chamar o meu filho na fé, pastor Ubiratã Araújo. Vamos nos ajoelhar aqui. Coloque a mão direita sobre o teu coração. A igreja, por favor, estenda a mão na direção das pessoas ajoelhadas. Você que está de joelhos aqui ou à distância, ore assim comigo: meu Deus e meu Pai,
1: eu ouvi
0: a tua palavra,
1: e eu sei
0: que o preço foi pago,
1: e eu sei
0: que este preço
1: satisfez ao Senhor,
0: de modo
1: que o Senhor não tem nada
0: para reclamar
1: da minha dívida,
0: porque ela foi paga
1: pelo sacrifício
0: do Senhor Jesus.
1: E eu sei, meu Deus,
0: que o diabo também
1: não pode me reter,
0: porque o preço
1: que Jesus pagou
0: provocou um terremoto
1: nas bases do inferno,
0: e Satanás
1: tem de soltar
0: todos aqueles
1: que recebem
0: o Senhor Jesus
1: como único,
0: suficiente,
1: exclusivo
0: e eterno
1: Salvador,
0: como eu
1: faço agora.
0: Meu Deus da glória,
1: escreve o meu nome
0: no livro da vida
1: e me guarda, Senhor,
0: nesta caminhada,
1: e me sustenta
0: para que eu não me desvie,
1: para que eu não volte
0: atrás,
1: para que eu nunca desista.
0: Me ajuda,
1: Senhor,
0: a perseverar
1: até o fim.
0: E para isso,
1: me dê, Senhor,
0: o teu Espírito
1: Santo
0: e uma nova vida
1: em Jesus Cristo,
0: o meu único
1: e suficiente
0: Salvador
1: para todos
0: sempre.
1: Amém.
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4: 12 horas e 2 minutos.
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Pois ainda em bem pouco tempo, aquele que há de vir, virá e não tardará. Mas o meu justo viverá da fé, e se ele recuar, a minha alma não tem prazer nele. Hebreus 10, 37, 38.

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1: 12:17.
2: O Espírito do Senhor Deus está sobre mim, porque o Senhor me ungiu para pregar boas novas aos mansos. Enviou-me a restaurar os contritos de coração, a proclamar liberdade aos cativos e abertura de prisão aos presos, a pregoar o ano aceitável do Senhor e o dia da vingança do nosso Deus, a consolar todos os tristes. Isaías 61, 1 e 2.

que desde a antiguidade não se ouviu, nem com ouvido se percebeu, nem com os olhos se viu um Deus além de ti, que opera a favor daquele que por ele espera. Isaías 64:4.

0: Sujeitai-vos, pois, a Deus, mas resisti ao diabo, e ele fugirá de vós. Tiago 4:7.
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0: Então veio a palavra do Senhor a Jeremias, dizendo: Eis que eu sou o Senhor, o Deus de toda a carne. Acaso alguma coisa é demasiado difícil para mim? Jeremias 32, 26, 27.
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2: 12:48.
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enquanto guardaste a palavra da minha perseverança, também eu te guardarei da hora da provação que há de vir sobre o mundo inteiro. Apocalipse 3:10.

0: majestade e a eternidade, Tu és Deus.
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2: 13 horas e 3 minutos.
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e a sua voz foi ouvida, porque a sua oração chegou até a santa habitação de Deus, até o céu. 2 Crônicas 30:27.

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1: 13 horas e 17 minutos.
2: Tu orarás a ele e ele te ouvirá e pagarás os teus votos. Também determinarás algum negócio e ser-te-á firme e a luz brilhará em teus caminhos. Jó 22, 27 e 28.

0: lâmpada para os meus pés é a tua palavra, e luz para o meu caminho. Salmo 119:105.
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Diga para ele, diga: vem fazer, vem fazer, vem, vem, vem. Vem fazer. Diga para ele: a casa é sua. Pode entrar, fique à vontade. Mude o que

aqui sem Jesus. Mas eu declaro que daqui hoje você vai sair com Ele, vivendo extraordinário.

vai. Diga, eu sou sua habitação. Eu sou. Dê autonomia a Ele para Ele entrar na sua casa. Dê autonomia a Ele para Ele entrar na sua vida. Vem fazer. Eu sou. Aleluia. Aleluia. Alguém comigo aqui? Alguém comigo aleluia. Aqui? Alguém comigo aqui? Sou. Eu sou teu. Enquanto os músicos ministram,

0: capaz de levantar as mãos e adorar Ele.
1: Yeshua.
0: Faça barulho, faça barulho. Faça barulho. Porque hoje Ele entrou na sua casa. Celebre, celebre esse Deus. Celebre esse Deus, oh, que cuida da nossa casa, que cuida da nossa família. Isso, aleluia, glória a Deus, aleluia.

0: Aquele que diz estar nele também deve andar como ele andou. 1 João 2:6.
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2: 13:48.
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aquele que vai andando e chorando, levando a preciosa semente, voltará sem dúvida, trazendo consigo os seus molhos. Se você crê, aplauda o nome do Senhor. Aplauda o nome dele. Aleluia!

O Senhor é o que tira a vida e a dá, faz descer ao céu e faz subir dali. O Senhor empobrece e enriquece, abate e também exalta. 1 Samuel 2, 6 e 7. E todo aquele que não foi achado escrito no livro da vida foi lançado no lago de fogo. Apocalipse 20, 15.

Porque Deus é Deus. Ele fará o impossível acontecer na tua vida, meu irmão, minha irmã. E no poder do nome de Jesus, Ele moverá céus e terra. E fará milagres, e fará sinais, e fará o impossível acontecer no poder do nome de Jesus. Aleluia.

amado. Desejo que te vá bem em todas as coisas e que tenha saúde, assim como bem vai a tua alma. 3 João 1:2.

E sobre tudo isto, revesti-vos do amor, que é o vínculo da perfeição. E a paz de Cristo, para a qual também fostes chamados em um corpo, domine em vossos corações. E sede agradecidos. Colossenses 3, 14 e 15.

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1: 14 horas e 17 minutos.
2: Mas digo isto: aquele que semeia pouco, pouco também ceifará. E aquele que semeia em abundância também ceifará. 2 Coríntios 9:6.

Verbo se fez carne e habitou entre nós, cheio de graça e de verdade. E vimos a sua glória como a glória do unigênito do Pai. João 1:15.

0: Nós não temos recebido o Espírito do mundo, mas sim o Espírito que provém de Deus, a fim de compreendermos as coisas que nos foram dadas gratuitamente por Deus. 1 Coríntios 2:12.
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0: Paga Deus.
1: Quando meu pai e minha mãe me desampararem, o Senhor me recolherá. Salmo 27:10.
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3: 14:47.
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0: Aquele que não ama não conhece a Deus, porque Deus é amor. 1 João 4:8.
1: 14 horas e 52 minutos.

0: revesti-vos de toda a armadura de Deus, para que possais estar firmes contra as astutas ciladas do diabo. Efésios 6:11.
1: Eu não acredito que tem gente que não crê em Deus!
2: Impossível!

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1: Seja bem-vindo ao Encontro com a Palavra. Esse curso foi desenvolvido para ajudar você a entender e aplicar a palavra de Deus em sua vida. Estamos estudando uma divisão da Bíblia muito mal compreendida nas igrejas e todo mundo. Em nosso último programa, vimos o capítulo 12 de 1 Coríntios, em que Paulo discute natureza e função do Espírito Santo na igreja. Hoje nós vamos falar sobre o capítulo 14 desta carta, em que Paulo tratou de problemas muito semelhantes aos problemas que temos hoje em dia. A igreja de Corinto era uma igreja carismática. Nela havia os dons do Espírito, como de línguas, profecias e milagres. Nos capítulos 12, 13 e 14, percebemos que Paulo estava tratando de problemas que muitos pastores enfrentam hoje. Algumas pessoas que têm o dom de línguas correm o risco de se acharem melhores do que outros cristãos que não têm.

que este era um dos problemas combatidos por Paulo e hoje nós também enfrentamos o mesmo tipo de problema quando há a manifestação dos dons do Espírito na igreja. Primeiro, Paulo tratou da discriminação. Algumas pessoas tinham recebido algum dom do Espírito e discriminavam aqueles que não tinham. Isso levava a outro problema, o da depreciação. A pessoa que não tinha recebido nenhum dom ficava insegura e reagia depreciando o que o Espírito Santo estava fazendo na igreja. Isso levava à desvalorização. A desvalorização levava à divisão. Obviamente, a divisão levava e ainda leva ao desmembramento da igreja. Isso acontecia naquele tempo e acontece hoje também. E por causa da discriminação, a depreciação, a desvalorização e por causa da divisão, essas pessoas não permanecem no corpo ou na igreja por muito tempo e são tratadas como cidadãos espirituais de segunda classe. Quando digo que Paulo tratou de assuntos referentes às funções do Espírito Santo nesses três capítulos, obviamente estou resumindo o texto. Para Paulo, não está certo ser ignorante em relação aos dons espirituais. Você tem de saber o que a Bíblia fala a respeito do Espírito Santo e como ele atua. Outra atitude em relação ao Espírito Santo que não é certa é a de ignorar os dons do Espírito Santo. Conheço muita gente que conhece tudo o que as Escrituras dizem a respeito das funções do Espírito Santo, mas não querem nada com isso. Não pregam nem ensinam a respeito e não tomam posição em relação a esse assunto. Essas pessoas nem chegam a mencionar o assunto dons do Espírito, porque é polêmico, e elas não querem problemas para o seu lado. Aí ficam em silêncio, não falam nada sobre isso. Aí ignoram o assunto do Espírito Santo e acabam agindo como se esses três capítulos da Bíblia nem existissem. Eu conheço gente que gostaria de arrancar os capítulos 12, 13 e 14 de 1 Coríntios, arrancar da Bíblia, porque acha que eles trazem muita divisão à igreja. Mas, se alguém fizer isso, vai arrumar encrenca para o seu lado. E se você quiser entender como o Espírito Santo trabalha, quais são suas funções e ser um canal de atuação do Espírito Santo, tem que decorar esses três capítulos e ser craque neles, porque Paulo foi completo em sua abordagem a respeito das funções do Espírito Santo. Não se pode ignorar as funções do Espírito Santo. Paulo também diz que não se pode idolatrar certas manifestações do Espírito Santo. Era outra coisa que estava acontecendo na igreja de Corinto, principalmente com o dom de línguas. Alguns deles estavam idolatrando o dom de línguas e excluindo outros dons espirituais. Os coríntios também cometiam outro erro, desta vez relacionado à iniciação dos dons do Espírito Santo. As manifestações do Espírito Santo foram chamadas de dons. Existe, por exemplo, o dom de prestar ajuda ou o dom de dar. Esta manifestação é motivada pelo Espírito Santo no coração daquele que dá ou que presta ajuda, não no coração daquele que quer ajudar ou que quer receber algo. Imaginem que eu comece a espalhar que eu quero ganhar um terno novo e que no final eu consiga que alguém me dê um terno novo no meu aniversário. Vocês acham que essa doação foi feita pelo Espírito Santo? Claro que não. A ideia de dar alguma coisa nasce no coração do doador e não no coração de quem recebe. Ora essa, se eu começar a dizer por aí, meu terno está feio, só tenho um terno, vou acabar ganhando um terno. E não foi o Espírito Santo que colocou no coração de alguém para me dar esse terno, não. Na verdade, essa doação acaba sendo uma grande surpresa para quem recebe, porque nasceu através do Espírito Santo no coração de alguém que sentiu de doar, não porque eu falei. Observe que Paulo fala que os dons são dados pelo Espírito conforme a sua vontade, não conforme o que você quer. Podemos até desejar ter um dom ou outro, mas não podemos dizer ao Espírito Santo, ei, eu quero receber este ou aquele dom. Os dons do Espírito Santo acontecem como uma surpresa para aquele que recebe. Se Deus quer lhe dar algum destes dons, você vai receber. Ele chegará até você.

0: A ideia de você possuir algum dom vai brotar no coração do doador, o Espírito Santo, e será como uma surpresa para você. Você entendeu o que eu quis dizer sobre a iniciação destes dons? Paulo também diz que não devemos tentar fazer imitação dos dons espirituais. Eu acho patético o que acontece com alguns grupos carismáticos que pressionam as pessoas a terem dons para que façam parte do grupo. Essas pessoas se sentem tão pressionadas que acabam até fingindo que receberam algum dom. Elas sabem que não serão aceitas como uma pessoa espiritual até que tenham um dom, mesmo que seja uma imitação. Sabe, isso é muito triste que aconteça. Não precisamos imitar nenhum dom, nem fingi-lo. Este era outro problema relacionado às funções do Espírito Santo. Depois do capítulo 12, Paulo inicia o maravilhoso capítulo do amor. E depois de falar sobre o caminho ainda mais excelente e muito melhor do que dons espirituais, Paulo começa a falar no capítulo 14 sobre os dons espirituais no corpo de Cristo. No capítulo 12, ele falou sobre os dons espirituais como evidência do Espírito Santo sobre nós, ungindo-nos. Qual é a evidência da unção do Espírito Santo sobre um crente? Os dons espirituais. No capítulo 13, Paulo falou sobre a evidência do Espírito Santo nos enchendo e vivendo dentro de nós, o amor. E no capítulo 14, ele fala sobre a ordem que deve prevalecer entre nós, quando o Espírito Santo é derramado sobre nós e em nós. Qual é a evidência de que um grupo tem a unção e o poder do Espírito Santo? Ordem, ordem no seu meio. Esta ordem é descrita no capítulo 14. Pouco se escreveu sobre ordem na igreja. Você pode até ficar meio confuso se resolver participar de cultos em diferentes igrejas por algum tempo. Talvez você fique se perguntando, afinal, quem está certo? Metodistas, presbiterianos, batistas, episcopais, igrejas avivadas? A Bíblia não fala muito sobre ordem de culto. A única coisa que Jesus disse referente à ordem na adoração na igreja foi quando instituiu e deu as instruções referentes à Eucaristia ou à Santa Ceia, a Ceia do Senhor. Isso foi tudo que ele falou sobre ordem no culto. No capítulo 14 de 1 Coríntios é um texto muito importante sobre esse assunto. Paulo começa dizendo, portanto, que diremos, irmãos? Ele começa perguntando como deve ser. E aí ele mesmo responde, tudo seja feito para edificação da igreja. Sem dúvidas, o problema com o qual Paulo estava lidando era o dom de línguas. Ele cita a palavra línguas 16 vezes. Ele não diz que o dom de línguas não serve para hoje. Ele afirma que ele mesmo falava em línguas, mais do que todos da igreja de Corinto, e que é bom falar em línguas. Ele diz que falar em línguas é a experiência de alguns crentes, mas não é sinônimo de espiritualidade. É óbvio que ele não proíbe ninguém de falar em línguas. No final do capítulo, ele diz assim, tudo deve ser feito com decência e ordem. Alguns podem dizer, vocês ouviram isso? Decência e ordem. E aí outro grupo responde, mas também diz, deve ser feito. Você ouviu? Deve ser feito. A Bíblia diz que tudo deve ser feito com decência e ordem. Paulo desestimulou o uso do dom de línguas quando a igreja está reunida. Ele não proibiu. Não, mas ele desencorajou. Ele estabeleceu algumas regras para que o dom de línguas seja exercido numa reunião. Mesmo o assunto sendo dom de línguas, não devemos nos esquecer do conceito de que um membro do corpo de Cristo deve edificar os outros membros e que tudo deve ser feito para edificação. Isso é falado mais de 40 vezes no capítulo 14 de 1 Coríntios. O que deve prevalecer entre nós é que um deve edificar o outro. É isso que deve prevalecer quando há manifestação de línguas. E por isso Paulo diz que ninguém deve falar em línguas se não houver quem interprete. Quando você fala em línguas e não há interpretação, você se edifica, mas e seu irmão? Tudo deve ser feito para edificação, é o que Paulo enfatiza. Bom, o fato é que precisamos buscar um equilíbrio com relação a esse assunto. Eu fico impressionado em ver quanta gente vai para um extremo radical ao invés de buscar o equilíbrio ensinado na Bíblia. Quero desafiá-lo a ler esses capítulos e resumi-los, procurar escrevê-los nas suas próprias palavras. Fazendo isso, você vai descobrir que Paulo não proibiu a manifestação de nenhum dom do Espírito, incluindo o dom de línguas. Ele não proibiu ninguém de falar em línguas. Ele só disse que tudo fosse feito com decência e ordem. Até o próximo programa.
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2: Anseio da alma. 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
1: 15 horas e 17 minutos.
2: Respondeu-lhe Jesus: em verdade te digo, que se alguém não nascer de novo, não pode ver o reino de Deus. João 3:3.

disse: vós, pois, sendo maus, sabeis dar boas dádivas a vossos filhos, quanto mais vosso Pai, que está nos céus, dará boas coisas aos que lhas pedirem. Mateus 7, 11.

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1: Pastor Donizete, que já promessa, quando Abraão sai, enviado por Deus, falou assim: vá, sai da sua parentela e segue o seu caminho. Ele não olhou para onde ia, não quis saber o endereço, o GPS, sabe? Como Moisés, sai para o deserto em busca da terra prometida, mas todos sabiam, saíram sem saber para onde ia. Moisés para o deserto e Abraão também saiu pela fé. O importante, irmãos, não é onde vai chegar. O importante é você saber que está na vontade de Deus e Ele mandou você ir. Então, se você está na obediência do Senhor, Ele é o responsável pelo resultado. O que você precisa ir fazer é obedecer, sair sem ficar questionando. Creia, Ele mandou fazer, faça. O resultado é com Ele, tá? Confia, Ele sabe o que faz. Deus te abençoe, em nome de Jesus, Pai do Senhor.
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2: E os filhos de Israel entraram pelo meio do mar em seco, e as águas foram-lhes qual muro à sua direita e à sua esquerda. Êxodo 14:22.
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Enquanto a terra durar, não deixará de haver sementeira e ceifa, frio e calor, verão e inverno, dia e noite. Gênesis 8:22.

0: Uma carta de adeus. Acho que estas são as minhas últimas palavras. Está em tempo de saber a verdade. As drogas estão me matando. Conheci o tóxico ainda muito novo, através de uma pessoa que me apresentou aquilo que tiraria a minha vida. Tentei recusar, mas disseram que não era homem, e então aceitei. No começo foram as torturas, depois o devaneio e a seguir a escuridão. Aí veio a falta de ar, o medo, as alucinações, e depois a euforia das drogas novamente. Eu me sentia mais gente do que as outras pessoas. Achava tudo ridículo e muito engraçado, até Deus me ridicularizava. Mas hoje eu reconheço que Deus é o mais importante de tudo no mundo, pois sei que não tenho a menor chance de viver. É muito tarde para mim. Mas tenho um último pedido a fazer. Diga a todos que em cada porta de escola, em cada cursinho de universidade, em qualquer lugar, há sempre alguém que irá mostrar-lhes o destruidor de suas vidas e que os levará à loucura e à morte. Não deixe que isso aconteça com você. Diga não às drogas e sim a Jesus.
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2: 15:47.
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0: porque estou certo de que nem a morte, nem a vida, nem anjos, nem principados, nem coisas presentes, nem futuras, nem potestades, nem altura, nem a profundidade, nem qualquer outra criatura nos poderá separar do amor de Deus que está em Cristo Jesus, nosso Senhor. Romanos 8, 38, 39.
1: 15 horas e 51 minutos.

0: aplaude ao Senhor bem forte. A minha irmã Raquel, Deus abençoe.
1: A esperança para sua vida, para sua casa, para sua família. Amém?
2: O grande joalheiro. Há muito tempo, um jovem que vivia desanimado dirigiu-se ao seu professor dizendo: "Me sinto tão fraco que não tenho forças para fazer nada. Dizem até que não sirvo para nada, que não faço nada certo. O que posso fazer para que me valorizem mais?" E o sábio professor tirou um anel que estava usando e deu ao garoto dizendo: "Tente vender este anel pelo máximo possível, mas não aceite menos que uma moeda de ouro." E o jovem pegou o anel e partiu. Ofereceu a algumas pessoas, que olhavam com algum interesse, mas quando o jovem mencionava a moeda de ouro, alguns riam, outros saíam sem ao menos olhar para ele. Abatido pelo fracasso, resolveu voltar. E diante do seu professor disse: "Sinto muito, mas é impossível conseguir o que pediu pelo anel." E o professor disse: "Devemos saber então quanto vale. Vá até o joalheiro, diga-lhe que quer vender o anel e pergunte quanto ele dá. Mas não importa o quanto ele lhe ofereça, não o venda. Volte aqui com o anel." O joalheiro examinou o anel, pesou e disse: "Agora não posso dar mais que 58 moedas de ouro por este anel." 58 moedas de ouro!" exclamou o jovem. "Sim", disse o joalheiro. "Mas se não for urgente, eu posso oferecer até 70 moedas de ouro." Então o jovem pegou o anel e voltou emocionado à escola para contar ao professor. Depois de ouvir tudo o que o jovem lhe contou, o professor disse: "Somos como esse anel, uma joia valiosa e única, e ninguém além do grande joalheiro, nosso Deus e Pai, que deu seu Filho Jesus por amor de nós, sabe o nosso real valor."

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1: 16 horas e 3 minutos.
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0: Ó Senhor, quão multiformes são as Tuas obras! Todas elas as fizeste com sabedoria. A terra está cheia das Tuas riquezas. Salmos 104, 24.
1: Essa canção é maravilhosa, Matheus. Linda, linda, linda, linda.
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1: Sempre.
2: Mesmo em noites escuras,
1: traiçoeiras,
2: com lágrimas, Ele é o nosso sustento.
1: Canta assim comigo, ó.

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2: 16:18.
3: Seja, porém, o vosso falar sim, sim, não, não, pois o que passa disso vem do maligno. Mateus 5:37.

0: O Senhor dará força ao seu povo. O Senhor abençoará o seu povo com paz. Salmos 29:11.
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todos choravam e pranteavam. Ele, porém, disse: Não choreis, ela não está morta, mas dorme. E riam-se dele, sabendo que ela estava morta. Então ele, tomando-lhe a mão, exclamou: Menina, levanta-te. E o seu espírito voltou, e ela se levantou imediatamente. E Jesus mandou que lhe desse de comer. Lucas 8, 52 a 55.

0: lhes darei um só coração, e porei dentro deles um novo espírito, e tirarei da sua carne o coração de pedra, e lhes darei um coração de carne, para que andem nos meus estatutos, e guardem as minhas ordenanças e as cumpram, e eles serão o meu povo, e eu serei o seu Deus. Ezequiel 11, 19 e 20.
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2: 16:48.
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0: Louvado seja o teu nome, Jesus.
1: Obedecer é melhor que sacrifício.
0: Louvado seja Deus.
2: O túmulo de Jesus. Quando visitamos um cemitério, encontramos muitos túmulos e sepulturas, monumentos de mármore enfeitados e canteiros floridos. Muitos personagens históricos foram sepultados com honrarias e em belos monumentos, tendo seus nomes e feitos gravados em mármore ou esculpidos em bronze, mas sempre com a frase "aqui jaz". O túmulo de Jesus é diferente de todos. Está vazio e aberto, pois o próprio anjo pronunciou: "Ele não está aqui, ressuscitou como havia dito", mostrando ao mundo a vitória do nosso Redentor. A ressurreição de Jesus é a garantia da nossa ressurreição.
3: Dezesseis horas e 53 minutos.

Pois o Senhor é Deus das recompensas. Ele certamente retribuirá. Jeremias 51, 56.

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1: 17 horas e 1 minuto.
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Aqueles que confiam no Senhor são como o monte de Sião, que não pode ser abalado, mas permanece para sempre. Salmo 125:1.

Aquele que é nascido de Deus não peca habitualmente, porque a semente de Deus permanece nele e não pode continuar no pecado, porque é nascido de Deus. 1 João 3:9.

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1: 17 horas e 16 minutos.
2: Deus limpará de seus olhos toda lágrima. Apocalipse 7:17.

0: assim resplandeça a vossa luz diante dos homens, para que vejam as vossas boas obras e glorifiquem a vosso Pai que está nos céus. Mateus 5:16.
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quem nos separará do amor de Cristo? A tribulação ou angústia? Ou a perseguição? Ou a fome? Ou a nudez? Ou perigo? Ou a espada? Romanos 8:35.

0: porque serei misericordioso para com suas iniquidades, e de seus pecados não me lembrarei mais. Hebreus 8:12.
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2: 17:46.
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0: pois o pecado não terá domínio sobre vós, porquanto não estáis debaixo da lei, mas debaixo da graça. Romanos 6,14.
1: 17 horas e 50 minutos.

Se algum de vós tem falta de sabedoria, peça a Deus, que a todos dá liberalmente e não censura, e ser-lhe-á dada. Tiago 1:5.

0: Haja luz na sua vida.
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2: 18 horas e 3 minutos.
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A águia. A águia é usada como símbolo dos que esperam no Senhor e nele confiam. Verdadeiros cristãos são como águias. Você pode ver pombos, andorinhas e outras aves voando em bandos. Águias não. Ficam lá no alto, olhando o azul infinito. E é do alto que vem o poder do cristão. E quando vem a tormenta, as águias não se escondem. Abrem suas asas que podem voar em alta velocidade e enfrentam a tormenta. Elas sabem que as nuvens escuras, a tempestade e os raios podem ter uma grande extensão. Mas lá em cima brilha o sol. Nessa luta podem perder penas e se ferir, mas não temem e seguem em frente. Depois, enquanto todo mundo fica às escuras embaixo, elas voam vitoriosas e em paz lá em cima. Mas as águias também morrem, só que não se acha por aí um cadáver de águia. Porque quando elas sentem que chegou a hora de partir, não se lamentam nem ficam com medo. Procuram com seus olhos o pico mais alto, tiram as últimas forças de seu cansado corpo e voam os picos inatingíveis, e aí esperam o momento final. Talvez por isso o profeta Isaías compara os que confiam no Senhor a águias. Nós também temos uma vida cheia de desafios. Eles podem parecer impossíveis de serem vencidos, mas lembre-se, descanse no Senhor, passe tempo com Ele e depois parta para a luta, sabendo que além da tormenta brilha o sol.

quando Abraão tinha 99 anos. Apareceu-lhe o Senhor e lhe disse: Eu sou Deus Todo-Poderoso. Ande em minha presença e seja perfeito. Gênesis 17:1.

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1: 18 horas e 18 minutos.
2: Ao que disse Simão: Mestre, trabalhamos a noite toda e nada apanhamos, mas sobre a tua palavra lançarei as redes. Feito isto, apanharam uma grande quantidade de peixes, de modo que as redes se rompiam. Lucas 5, 5 e 6.

Seja bendito o nome de Deus para todo sempre, porque são dele a sabedoria e a força. Ele muda os tempos e as estações. Ele remove os reis e estabelece os reis. É ele quem dá sabedoria aos sábios e o entendimento aos entendidos. Ele revela o profundo e o escondido, conhece o que está em trevas e com ele mora a luz. Daniel 2, 20, 21, 22.

suas mãos para os céus aí, as duas. Agora baixa, baixa, baixa, baixa. Eu sei que é impossível, mas e aí? Vai para a direita, vai para a esquerda. Só quem puder, dá um pulo aí, dá um pulo, dá um salto, dá um salto, dá um salto. Diga assim: eu sou livre. Jesus quebrou na cruz do Calvário todas as correntes,

Happy Fight!

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0: as três árvores. Imaginemos três pequenas árvores que sonhavam que seriam depois de grandes. A primeira queria ser o baú mais precioso do mundo, cheio de tesouros. A segunda queria ser um grande navio para transportar reis e rainhas. A terceira árvore queria ficar no alto de uma montanha e crescer tanto que as pessoas, quando olhassem para ela, levantassem seus olhos e pensassem em Deus. Mas a primeira árvore acabou sendo transformada num coxo de animais coberto de feno. A segunda virou um simples barco de pesca, carregando pessoas e peixes todos os dias. E a terceira árvore, mesmo sonhando em ficar no alto de uma montanha, acabou cortada em grossas vigas e colocada de lado no depósito. Mas numa certa noite, uma jovem mulher colocou seu neném nascido naquele coxo de animais. E de repente, a primeira árvore percebeu que continha o maior tesouro do mundo. A segunda árvore, anos mais tarde, acabou transportando um homem que acabou dormindo no barco. Mas quando a tempestade quase afundou o pequeno barco, o homem levantou-se e disse ao mar revolto: "Sossega", e entendeu que estava carregando o rei dos céus e da terra. Tempos mais tarde, numa sexta-feira, a terceira árvore espantou-se quando suas vigas foram unidas em forma de cruz e um homem foi pregado nela, pois fora condenado à morte mesmo sendo inocente. Logo, sentiu-se horrível e cruel, mas no domingo, o mundo vibrou de alegria e a terceira árvore entendeu que nela havia sido pregado um homem para a salvação da humanidade e que as pessoas se lembrariam de Deus e de seu Filho Jesus Cristo ao olharem para ela. O coração do homem pode fazer planos, mas a resposta certa vem do Senhor. Pense nisso.
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Aquele dentre vós que está sem pecado, seja o primeiro que lhe atire uma pedra. E tornando a inclinar-se, escrevia na terra. Quando ouviram isto, foram saindo um a um, a começar pelos mais velhos, até os últimos. Ficou só Jesus e a mulher ali em pé. Então, erguendo-se Jesus e não vendo a ninguém, senão a mulher, perguntou-lhe: Mulher, onde estão aqueles teus acusadores? Ninguém te condenou? Respondeu ela: Ninguém, Senhor. E disse-lhe Jesus: Nem eu te condeno. Vai-te e não peques mais. João 8, 7 a 11.

0: Seca-se a erva e murcha a flor, mas a palavra de nosso Deus subsiste eternamente. Isaías 48.
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2: 18:48.
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0: instrui o menino no caminho em que deve andar, e até quando envelhecer não se desviará dele. Provérbios 22, 6.
1: 18 horas e 52 minutos.

Rogo-vos, pois, irmãos, pela compaixão de Deus, que apresenteis os vossos corpos como um sacrifício vivo, santo e agradável a Deus, que é o vosso culto racional. E não vos conformeis com este mundo, mas transformai-vos pela renovação da vossa mente, para que experimenteis qual seja a boa, agradável e perfeita vontade de Deus. Romanos 12, 1 e 2.

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1: 19 horas e 2 minutos.
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0: esta palavra: se pois já morremos com ele, também com ele viveremos. Se perseveramos, com ele também reinaremos. Se o negarmos, também ele nos negará. Se somos infiéis, ele permanece fiel, porque não pode negar-se a si mesmo. 2 Timóteo 2, 11 a 13.
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0: adoramos, Senhor Jesus.
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2: 19:17.
3: Achava-se ali um homem que havia 38 anos e estava enfermo. Jesus, vendo-o deitado e sabendo que estava assim havia muito tempo, perguntou-lhe: Queres ficar são? Respondeu-lhe o enfermo: Senhor, não tenho ninguém que, ao ser agitada a água, me ponha no tanque. Assim, enquanto eu vou, desce outro antes de mim. Disse-lhe Jesus: Levanta-te, toma o teu leito e anda. Imediatamente o homem ficou são, e tomando seu leito começou a andar. João 5:5-9.

Tenho-vos dito estas coisas para que em mim tenhais paz. No mundo tereis tribulações, mas tende bom ânimo. Eu venci o mundo. João 16, 33.

Eu sabia que só os piores criminosos eram condenados à crucificação. As pessoas que chegaram após mim me olhavam, apontando em minha direção. Mas eu dizia: ei, não olhem para mim. Eu não sou um bandido. Não sou um criminoso. Só estou fazendo o que me obrigaram a carregar. Essa cruz não é minha. Essa cruz é dele.

0: seja, porém, o vosso falar sim, sim, não, não, pois o que passa disso vem do maligno. Mateus 5:37.
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2: Vamos relembrar uma canção que eu sei que Deus pode fazer um grande milagre nessa tarde aqui. Com toda essa alegria que nós estamos sentindo, o Senhor está trabalhando nesse lugar, porque nós oramos para isso. Então vamos cantar assim comigo.

0: Deus está colhendo as tuas lágrimas nessa tarde.
1: Jesus, filho de Deus.

amado, desejo que te vá bem em todas as coisas e que tenha saúde, assim como bem vai a tua alma. 3 João 1:2.

0: batizado que foi Jesus, saiu logo da água. E eis que se lhe abriram os céus, e viu o Espírito Santo de Deus descendo como uma pomba e vindo sobre ele. E eis que uma voz dos céus dizia: Este é o meu Filho amado, em quem me comprazo.
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2: 19:48.
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0: O Senhor é a minha força e o meu cântico. Ele se tem tornado a minha salvação. É Ele o meu Deus, portanto louvarei. É o Deus de meu Pai, por isso exaltarei. Êxodo 15, 2.
1: 19 horas e 54 minutos.

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1: 20 horas e 3 minutos.
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A águia. A águia é usada como símbolo dos que esperam no Senhor e nele confiam. Verdadeiros cristãos são como águias. Você pode ver pombos, andorinhas e outras aves voando em bandos. Águias não. Ficam lá no alto, olhando o azul infinito. E é do alto que vem o poder do cristão. E quando vem a tormenta, as águias não se escondem. Abrem suas asas que podem voar em alta velocidade e enfrentam a tormenta. Elas sabem que as nuvens escuras, a tempestade e os raios podem ter uma grande extensão. Mas lá em cima brilha o sol. Nessa luta podem perder penas e se ferir, mas não temem e seguem em frente. Depois, enquanto todo mundo fica às escuras embaixo, elas voam vitoriosas e em paz lá em cima. Mas as águias também morrem, só que não se acha por aí um cadáver de águia. Porque quando elas sentem que chegou a hora de partir, não se lamentam nem ficam com medo. Procuram com seus olhos o pico mais alto, tiram as últimas forças de seu cansado corpo e voam os picos inatingíveis, e aí esperam o momento final. Talvez por isso o profeta Isaías compara os que confiam no Senhor a águias. Nós também temos uma vida cheia de desafios. Eles podem parecer impossíveis de serem vencidos, mas lembre-se, descanse no Senhor, passe tempo com Ele e depois parta para a luta, sabendo que além da tormenta brilha o sol.

tudo é força, mas Jesus é poder. A pedra é forte, mas o ferro é mais forte que a pedra que se torna pó. O ferro é forte, mas o fogo é mais forte que o ferro

que se derrete. O fogo é forte, mas a água é mais forte que o fogo que se apaga. A água é forte, mas a nuvem é mais forte que a água que evapora. A nuvem também é forte, mas o vento é mais forte que a nuvem que se desfaz. O vento é forte, mas os montes são mais fortes que o vento que fica preso entre os montes. Os montes são fortes, mas o homem é mais forte que os montes e com sua inteligência os perfura. Acabando com o poder dos montes, o homem diz: eu sou a criatura mais forte que existe. Até que veio a morte, e o homem que achava ser inteligente e forte o suficiente morre. A morte é forte, mas um homem chamado Jesus vem e vence a morte. Como se não bastasse, ele ainda garante vida eterna através do seu sangue. Jamais haverá alguém mais poderoso que Jesus.

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1: 20:16.
2: E todo aquele que não foi achado escrito no livro da vida foi lançado no lago de fogo. Apocalipse 20:15.

instruir-te-ei e ensinar-te-ei o caminho que deves seguir. Guiar-te-ei com os meus olhos. Salmo 32, 8.

túmulo de Jesus. Quando visitamos um cemitério, encontramos muitos túmulos e sepulturas, monumentos de mármore enfeitados e canteiros floridos. Muitos personagens históricos foram sepultados com honrarias e em belos monumentos, tendo seus nomes e feitos gravados em mármore ou esculpidos em bronze, mas sempre com a frase "aqui jaz". O túmulo de Jesus é diferente de todos. Está vazio e aberto, pois o próprio anjo pronunciou: "Ele não está aqui, ressuscitou como havia dito", mostrando ao mundo a vitória do nosso Redentor. A ressurreição de Jesus é a garantia da nossa ressurreição.

0: o Senhor será tua confiança e guardará os teus pés de serem presos. Provérbios 3:26.
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0: que Cristo habite pela fé nos vossos corações, a fim de que, estando arraigados e fundados em amor, possais compreender com todos os santos qual seja a largura e o comprimento e a altura e a profundidade, e conhecer o amor de Cristo, que excede todo entendimento, para que sejais cheios até a inteira plenitude de Deus. Efésios 3, 17 a 19.
1: Queremos mais de Ti, Senhor.

0: O que vencer será assim vestido de vestes brancas. E de maneira nenhuma riscarei o seu nome do livro da vida. Antes confessarei o seu nome diante de meu Pai, diante dos seus anjos. Apocalipse 3, 5. Honra teu pai e a tua mãe, que é o primeiro mandamento com promessa, para que te vá bem e sejas de longa vida sobre a terra. E vós, pais, não provoqueis a ira vossos filhos, mas criai-os na disciplina e admoestação do Senhor. Efésios 6, 2 a 4.
1: 20 horas e 50 minutos.

0: queremos ser como Tu és, ó Deus.
1: Eis que cedo venho, e está comigo a minha recompensa, para retribuir a cada um segundo a sua obra. Apocalipse 22, 12.

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1: Seja bem-vindo ao Encontro com a Palavra. Esse curso foi desenvolvido para ajudar você a entender e aplicar a palavra de Deus em sua vida. Estamos estudando uma divisão da Bíblia muito mal compreendida nas igrejas e todo mundo. Em nosso último programa, vimos o capítulo 12 de 1 Coríntios, em que Paulo discute natureza e função do Espírito Santo na igreja. Hoje nós vamos falar sobre o capítulo 14 desta carta, em que Paulo tratou de problemas muito semelhantes aos problemas que temos hoje em dia. A igreja de Corinto era uma igreja carismática.